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2: 9:16.

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1: Segura aí. Tudo menos isso, né? Vamos fazer isso aí.

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0: avisei pra tomar cuidado, só um perigo.
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2: 9:51.

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6: 10 e 2.

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8: 11 e 3.

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1: Cajuru FM informa a hora certa.
2: 11:14.

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2: 12:49.
3: Lá, senhor. Isso é uma canção, viu? Santa Cis do Acordeão. E aí?

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3: 1:04.

0: Jefferson Moreira.
1: Gustavo Lima.
2: Jefferson.
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4: 2:33.

0: Muito obrigada, São Paulo.
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2: 3:04.

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1: Hoje em dia ninguém mais dança nas festas, então eu trouxe meu pai e minha mãe. Uma salva de palmas pra Dona Júlia e seu Rafa. Vai ensinar um shot pra vocês. Ó.

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Essa é nossa. 3:19.

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3: Sabe quando a gente termina?

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1: Kleber, Matheus, Cauã. Ao vivo.

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1: Deixa no jeito assim.

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1: Filomena, você lembra daquela menina bonita, ajeitada, filha daquele fazendeiro que você trabalhou na casa dele? Ah, aquele lá do Pau Grande.
2: Sonhado!
1: É, mas depois que você saiu de lá, olha o que aconteceu.

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7: 6 e 3.
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1: 6:05.

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7: 6h32.
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2: Na unidade do SUS, compadre, o médico olhou bem pro paciente e estranhou. Falou, amigo, eu sou pediatra. Como é que um adulto marca consulta com um médico de criança? Falou, que absurdo, né, doutor? Pra o senhor ver. Só pro senhor calcular quanto tempo que eu estou na fila.

0: Leandro e Leonardo, onde foi que eu errei?
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0: Bom dia para você. Agora 6 horas e 48 minutos. Como é bom estar aqui com vocês nessa manhã maravilhosa de segunda-feira, começando a semana com chave de ouro, hein? 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
0: Simbora dançar dois pra lá e dois pra cá, hein? Teodoro e Sampaio, Mulher Moderna.

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2: O caboclo tava assim deitado, quando a fé entrou no quarto, caboclo. Ele olhou assim e falou, quem tá aí? Que homem é esse que entrou aí? Olhou, era um barbudo. É. Falou, que é São Pedro. E não tô no seu quarto, você que tá no céu. Falou, Jesus, morri. Pelo amor de Deus, morri? Falou, morreu. Falou, nossa senhora, eu não quero morrer não. Minha mulher tá nova. Eu preciso voltar na terra. Falou, pra voltar na terra você tem que reencarnar.
3: Ai, ai, ai.
2: Não, mas eu, como é que eu faço? Falou, e tem outra coisa. Você cometeu muito pecado, você vai reencarnar como animal.
3: Ai, ai.
2: Agora você pode escolher, você pode reencarnar como cadela ou como galinha.
3: Credo.
2: Falou, não, como cadela eu não quero não, porque eu quero a cachorrada tá aí. o senhor pode me ajudar aí, me dar um digitório aí, eu quero ser galinha.
3: Ei.
2: Chegou lá, aí quando é feio já se sentiu galinha.
3: Oh.
2: No galinha, ele tava ali, veio um galo lá pra cá e falou, ih, agora? O galo chegou, e aí, madame, tudo bem? Você quer ser o quê? Poedeira ou de reprodução? Ele pensou, ele pensou assim, eu vou ser de poedeira, porque evita os galos, né?
3: É.
2: Não, eu quero ser poedeira mesmo. Falou, então agacha aí, vamos fazer um teste, ver se você vai ser uma boa pra pôr mesmo.
3: Ah.
2: Espreme aí, bota um ovo. Espremeu, saiu um ovo. De novo. Espremeu outro ovinho. De novo. No terceiro, um cutucão nele. Zé, acorda, você tá cagando na cama, filho.
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7: Oi, tudo bem com você? Se não está bem, eu quero deixar cada vez melhor, viu? Alô, alô, Célia, bom dia pra você e uma excelente semana nós desejamos a você, viu, Célia? Célia ligou e ofereceu, ó, Matheus, toca Amado Batista. Ah, essa é boa demais, viu? Aguenta, coração, não consigo te esquecer.

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2: Oi, oi! Bom dia pra você, viu? Deixa eu mandar um abraço especial também. Alô ao Dona Alvina, lá no bairro Nossa Senhora do Carmo, Gilmar. Também alô, Edinho. Alô, Aparecida do Sorriso, sintonizado com a gente. A Leira e também o Genésio aqui no centro. Alô, Fabiana e também o Miguel. É, e a Maria. Bom dia pra vocês, viu? Meus amigos que estão aí, meus amigos caminhoneiros, meus amigos motoristas. Essa vai pra vocês, Sérgio Reis. Lobo, lobo da estrada.

0: Sérgio Reis, Lobo da Estrada, bom dia pra você.
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0: Eita, gino e gino, aí eu bebo pra cara, aí eu bebo e dou trabalho, viu? Alô, bom dia pra você, Terezinha e o Moacir. Bom dia, Terezinha.
1: Bom dia, Matheus. Manda a música pra nós aí, a saudade da minha terra, pra gente curtir.

0: Sérgio Reis, saudade da minha terra.
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0: Bom dia pra você. Alô, bom dia, Romélia.
2: Bom dia, Matheus.
0: Bom dia, Deus te abençoe.
2: Manda uma música pra mim, do Armando Batista, secretária.
0: Bom dia, Romélia, Deus te abençoe. Seu dia. E o amado mais amado do Brasil, Armando Batista, secretária.

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2: Compadre, oi. A véia tá lá sentada com um gato no colo, acariciando o bichão. É. Aí apareceu uma fada madrinha pra ela, de uma vez. Oh. Olha, minha senhora, só pode. Três pedidos já pode fazer. Hoje eu tô de sorte hoje. Então eu vou fazer o primeiro pedido. Eu queria que você me desse muito dinheiro. Quando ela olhou assim, rapaz, vup, casa cheia de dinheiro. Falou, nossa, que maravilha. Segundo pedido, eu queria que você me transformasse numa moça de 18 anos, coisa mais linda, como era antes.
3: Olha!
2: Vá! Transformou.
3: É?
2: Terceiro pedido, eu queria que você me transformasse esse gato num jovem de 20 anos. Loiros, olhos azuis, maravilhoso. Vá! Virou.
3: É?
2: O gato transformou naquele rapaz bonito, olhou pra ela e falou assim, droga, quem mandou você me capar?

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1: Estamos aí, todos juntos e misturados nessa manhã maravilhosa de segunda-feira. Bom dia, Maria Gonçalves.
2: Bom dia, Matheus. Como é que tá as coisas aí, tudo bem? Ô, Matheus, ô, tô mandando um áudio aqui pra você pedir uma música, viu? Se puder, toca pra nós, tá? Eu quero é Menino da Canoa. Então, vou oferecer pra vocês, todo mundo aí da rádio. Tchau, com Deus, viu, Matheus?
1: Fica com Deus, Deus te abençoe, Maria Gonçalves, a Cláudia, o pessoal lá no bairro Jardim Candidéas, em Divinópolis. E bora um modão bom demais a conta, Maria. Barreirito, o menino da canoa.

0: menino da canoa. Alô, bom dia pra você, o Tião. Tião gosta também dessas músicas, né? Bom dia!
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0: Em se tratando de referência e eficiência na prestação de serviço, eu digo e repito, Oficina do Celular.

0: Vasco.
1: Oi,
0: Santos.
1: Atenção, atenção para você, serviço de utilidade pública, a você que está à procura de uma oferta, a vaga de emprego certa está no Laboratório Central, viu? Informações, contrata-se biomédico, auxiliar de laboratório e técnico de enfermagem. As vagas para a unidade de São José dos Salgados. Estamos contratando profissionais do sexo feminino com experiência em coleta de saúde. Interessados em entregar o currículo presencial nas unidades do Laboratório Central ou através dos seguintes contatos eletrônicos. contato@laboratoriocentral.com.br ou departamentopessoal@laboratoriocentral.com.br. Tá dado o recado?
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Eita, eita, Bruno e Marrone, cai fora. Falando nisso, agora tá na hora, ó. Vamos embora que tá na hora. Agradecendo o privilégio da sua audiência, da sua participação, valeu de montão. Continue com ele, Roberto Fonseca, com o programa Cheiro da Terra, viu? Na sequência. E amanhã, se Deus quiser, estaremos aí de volta, viu? Grande abraço e muito obrigado pela sua presença e pela união de todos os dias estar aqui com vocês. Valeu!

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1: 7h34.
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3: 7:37.
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0: 7h45.
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2: Cajuru FM, 7:46. 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
2: 7:48.
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Bom dia a todos os ouvintes do programa Cheiro da Terra, com Roberto Fonseca. Quero abraçar com muito carinho você que está sempre ligado na nossa Rádio Cajuru, a sua rádio. Bom dia, Carmo do Cajuru. Você que mora no centro, em nossos bairros, o nosso abraço e um ótimo dia. Bom dia a todos que estão nas nossas comunidades rurais. Bom dia, dona de casa, motorista, profissionais liberais, autoridades, empresários e funcionários, comerciantes, funcionários do comércio, funcionários públicos, representantes das nossas igrejas, trabalhadores e todos os ouvintes da Cajuru FM. Bom dia aos moradores das cidades vizinhas e suas comunidades que nos ouvem. O meu abraço a todos aqueles que trabalham para que Cajuru seja um ótimo lugar para vivermos com nossos familiares, nossos amigos e todas as pessoas do bem. Olá, ouvinte da Rádio Cajuru FM. Bom dia! 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Começa agora o programa Cheiro da Terra, com Roberto Fonseca, esse amigo de vocês.

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1: 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Bom dia, que você tenha uma semana maravilhosa, que nós desejamos para você, hein? Já acertou seu imposto de renda com o governo? Não? Pois então prepare-se, viu? Porque o seu tempo está acabando, hein? Até dia 31 desse mês, não é? E Guaramês está vindo IPVA aí também. Então, gente, todo mundo aí atento, né, para esses compromissos, né, que a gente tem que estar sempre atento. Aqui, a partir das 9 horas e 15 minutos, estarei recebendo aqui o pessoal da prefeitura que vem conversar com você aqui. Tá certo? Daqui a pouquinho eu vou colocar aqui, bem bonitinho aqui para você, o que é que eles vêm arrumar conosco aqui. Tá certo? Bom dia para você, que você tenha um ótimo dia. A Cajuru FM sempre abraçando você com muita alegria, não é? Abraçando aí o pessoal de todos os bairros, do centro, pessoal de toda a zona rural que nos ouve, tá certo? Bom dia para vocês, hein? Então vamos com algumas informações aqui, bacana? Vamos lá. Porque isso aqui, gente, a gente tem que estar sempre ligado, ligado direitinho, tá certo? Lembrando a você que sexta-feira agora tem, toda sexta-feira tem o forró, né? Forró bacana. Laboratório Central está contratando biomédico, auxiliar de laboratório, técnico de enfermagem, vagas para a unidade São José dos Salgados. Estamos contratando profissionais do sexo feminino com experiência em coleta de sangue. Interessadas devem entregar currículo presencial nas unidades do Laboratório Central ou através dos e-mails. contato@laboratoriocentral.com.br. Departamento pessoal @laboratoriocentral.com.br. Gente, tem aqui uns pedidos de emprego aqui, todos antigos já, mas vou fazer uma lembrança deles, né? Para você, tá certo? A empresa Tuoli Móveis está contratando auxiliar de expedição, estofador, lixador e auxiliar de limpeza. Dá uma ligadinha, 37 98413 9826. 984-1398-26. O telefone está disponível para envio de currículo. Djalma Móveis está contratando marceneiro. Interessado em entrar em contato pelo WhatsApp 37 99913 9001. Bom dia! Foi perdida uma carteira com documentos de Vitor Rodrigues da Fonseca. Se alguém tiver em contato, por favor, ligar no telefone 999-34-9875. 999-34-9875. Gente, olha, foi encontrado uma aliança de Selma, com o nome de Selma, esqueci, Moreira, parece. Foi até o Dr. Flávio que encontrou, está aqui desde semana atrasada, nós estamos comunicando e vamos parar de comunicar. Porque, né, a gente fica falando direto, aí é sinal que a pessoa não tá sabendo, não se interessou pela aliança, né? É isso? 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Muito bem. Lembrando mais uma vez, né? E hoje está começando a semana, né? E você precisa de ficar esperto aí com relação ao seu imposto de renda, viu? Esse tal de IA, gente, esse negócio é fera, esse negócio é bacana demais. Mas tome cuidado, estão orientando, porque você pode se enganar a alguma coisa com o seu imposto de renda, se acionando o IA, viu? Para você começar a fazer o seu procedimento, parece que não tem problema nenhum, não, mas é melhor você procurar uma pessoa qualificada para fazer esse trabalho. Agora eu quero abraçar meu amigo Zé do Beco, seu filho, tive com ele ontem, né? Meu abraço, meu carinho para todos vocês. Também abraçando aí toda a galera do Reinado. Esse Reinado de Cajuru é bom demais, né? Que maravilha, viu, gente? Então, meu abraço aí para todos aí, o pessoal, né, que... Aliás, gente, a gente tem que falar, né? O Reinado de Carmo do Cajuru, ele ainda sobrevive por causa das famílias, né? Eles abraçam essa história. Coisa bacana, né? Então, graças a Deus, temos essa família bacana aí, que sempre estão juntos aí, né, na época do Reinado. Bacana demais. Parabéns aí a todos. Muita gente envolvida, famílias. Parabéns aí. Tá certo? Muito bem, gente. Deixa eu ver aqui mais o que eu quero falar. Ah, só tem mais gente aqui que quer receber meu abraço. Quer mandar um abraço para Dona Terezinha, né, Dona Terezinha? Dona Terezinha da Cunha, bom dia. Bom dia para meu amigo Biraga. Alô, Biraga. Também quero abraçar aqui a Renata, filha do Zezinho dos Angicos. Opa! Alô, Zezinho, bom dia para você. Bem, gente. Deixa eu ver mais quem aqui. A Magda e o Valério também recebem um abraço, Roberto Fonseca. Também vou mandar um abraço aqui para a galera aqui do Sacolão Cajuru, né, gente? Estão ligadíssimos na Rádio Cajuru FM. Abraçando aí o Jesus, né? A Débora, a Ana Paula, a Cláudia, Cristiano, Maria Augusta, Aninha, Tânia, André, Wagner, Adriano, Vitória. Muita gente. E mandando meu abraço para o Sidney também, sua esposa, né, Sidney? Sidney é um caminhoneiro, um grande caminhoneiro. Daqui a pouquinho estaremos aqui passando música do caminhoneiro para vocês, viu? Tá certo? Primeiro nós vamos com os apoios culturais aqui e logo em seguida nós vamos passar música do caminhoneiro e também Vamos lembrar que a festa do peão está chegando, né?
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4: 8:21.
5: 8:21. Bom dia para você, muito obrigado. Olha, acabamos de receber aqui um folheto, né? Da festa de Santa Cruz e Santa Clemente. Santa Cruz e Santa Clementina. Ah, é Santa Cruz e Santa Clementina. É que bacana demais, né, gente? Muito bem. Vamos aqui estar divulgando, né? Um prazer divulgar as festas bacanas que nós temos aqui em Carmo do Cajuru. A Irmandade de Santa Cruz e Santa Clementina convidam todos os devotos para participarem da festa de cruz que se realizará do dia 20 a 31 de maio de 2026. Sua presença é muito especial para abrilhantar o brilho da festa. Tá certo? Então, o que que acontece? Nós estaremos aqui divulgando, né? Vai do dia 20 até o dia 28, tá certo? Estaremos divulgando durante no dia a dia e o horário da festa, dos encontros. Tá bom? Muito bem. Agora nós vamos ouvir Zezé de Camargo e Luciano, Deus Salve a América. Depois vamos atender o pedido aqui do Zé Miguel, que está abraçando sua namorada Bia. A música é Amado Batista, Folha Seca. Amado Batista cantando Folha Seca. Bacana demais, né, dona Terezinha? Bom dia. Então vai para o Zé Miguel. Né? O Zé Miguel pede para sua namorada Bia, tá certo? E depois estaremos passando aqui o Marco Brasil, Cowboy da Estrada. Essa música vai para todos os caminhoneiros aí, né? Não é isso, meu amigo Sidney? É o Sidney, filho do Darcio, um grande parceiro, um grande amigo nosso. É para ele, sua esposa, seus filhos e todos os caminhoneiros de Carmo do Cajuru. Bom dia!

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2: 8:28.
3: Olha, gente, antes de eu passar essa música que do que o Zé Miguel manda para sua namorada, quero lembrar você que tem gente, muita gente fazendo aniversário hoje, hein? Olha aqui, a Dinalva Mello hoje fazendo aniversário, né, Dinalva? Que bacana, meu abraço, meu carinho para você e toda a sua família. Também quem está fazendo aniversário hoje é meu amigo Célio Cordeiro. Ô, Célio Cordeiro, esse artista nosso aqui de Carmo do Cajuru, não é isso, Célio? Meu abraço, meu carinho para você também. Abraçando o Elbert de Souza, que está aniversariando. Alô, Cleison Rodrigues, também faz aniversário. Elbert Souza, também fazendo aniversário. De Nova Mero, né, já falei aqui. Elbert de Souza, não é isso? Roger. Camilo, bom dia para você. Tem também a Mariana Fernandes. Eu, o Daniel Júnior Cordeiro, hein? Fazendo aniversário também, gente. Olha que bacana, hein? Cordeiro de Deus hoje faz aniversário. Olha só que bacana, hein? Beleza. E quem fez aniversário ontem foi a Lucas Gonçalves. Também a Neuza Moraes. Grastiquina. Alô, Neuza, nossa parceira. E o Zé Raimundo. Alô, Zé Raimundo, bom dia. Ontem fez aniversário. Ei, Zezinho, não é fácil não, viu? Muito bem, gente. Meu abraço, meu carinho. Abraçando também o Denilson Nogueira Cordeiro, que faz aniversário. Valdir Diniz, olha, muita gente. Fabrício Aliardi, Túlio Vasconcelos, Fernando Edson, Neuza Moraes Grastini, foi ontem, né? É, Climério Vilela, ontem também fez aniversário. Mais aniversário, Elgita Ferreira Soares, acho que é isso mesmo. Muito bem. Também a Lidiane Oliveira, Coral Cristina, Carol Cristina. Tá certo? Silvia Vilela, Neuza Moraes. Esse pessoal todo faz aniversário. Fizeram aniversário ontem. Neuza Maria Grastiquini Moraes. Eduardo Gontijo. Alô, Eduardo. Bom dia. E a Neuza Moraes, já falei, né? Então, gente, é muita gente fazendo aniversário. Meus parabéns, meu abraço a todos vocês. Que vocês tenham muita vida boa, muita vida gostosa. Agora sim, Amado Batista, Folha Seca. Depois tem Marco Brasil, Cowboy da Estrada. E ainda Marcelino de Lima, Caminhoneiro, Cowboy da Estrada. Do asfalto, né? Peraí, já não estou repetindo aqui. Ah, tá. Nós vamos colocar aqui Cowboy da Estrada com o Marco Brasil. Tá certo? Marcelinho de Lima, depois nós arrumamos outra música aqui para colocar. Tá bom? Bom dia para você e vamos então, né?

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1: 8h46. Bom dia para você, olha, gente. Daqui a pouquinho, lá para as 9h15, teremos aqui a presença do pessoal da Prefeitura, que vem conversar sobre algumas mudanças que vai ter. Inclusive, envolve o problema da Serra do Calhau. Tá certo? Eu acho que é um bate-papo interessante. Eles vêm aqui para falar um pouco sobre essa situação, alguma mudança possível que pode vir, né? Eu não sei mesmo do problema certo, mas eu sei que é para falar um pouco sobre isso, sobre algumas mudanças que vai ter lá. Agora eu quero colocar para você que Teodoro Sampaio, Meu Negócio é Mulher, né? Essa música vai para toda a galera do bairro Nossa Senhora do Carmo, não é isso? Depois tem Leandro e Leonardo, É Por Você Que Canto. Bom dia, João Neto e Frederico, tá combinado. Bom dia para você. Que legal, né? Então, abraçando aí o Pedro do Zoroastro. Alô, Pedro, bom dia para você. Também abraçando aqui o meu amigo João Cordeiro, tá lá na pólvora, né, João Cordeiro? Bom dia para você e toda a sua família, que você tenha um ótimo dia. Mandando um abraço também para a galera da borracharia do Murangue e também a borracharia do Macacão. Bom dia para vocês, não é isso? Aparecida do Lauro, né, Aparecida? Meu abraço, meu carinho para você e também para o Lauro, não é isso? E também não posso deixar de mandar um abraço para a Marinei. Alô, Marinei, bom dia. Bom dia, Dalto Melo Campos e toda a família. Então vamos de música, né, gente?

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2: Muito bem, gente. Bom dia pra você. Muito obrigado. Agora você vai ouvir João Neto e Frederico. Tá combinado, você acabou de ouvir, né? Não, agora é isso. João Neto e Frederico. Tá combinado. Bom dia pra você. Vamos lá, né?

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2: 8h58.
3: 8h58, meu bom dia para você, muito obrigado. O Jacinto, lá do bairro Nosso Senhor do Carmo, ligou: Roberto, põe aquela música de Seu Jeito de Ser aí, com Renata Caetano, tá certo. Depois nós vamos ouvir aqui nossos apoios culturais e as últimas do esporte. Bom dia para você.

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8: É isso aí, mais uma vez, bom dia para você, muito obrigado. Olha aqui, a Prefeitura de Carmo do Cajuru informa que nesta segunda-feira, hoje, dia 18 de maio, a Rua Lourenço Dias, nas proximidades do shopping em construção, na saída para Divinópolis, será interditada até às 18 horas de hoje, para a realização de serviços com uso de equipamentos pesados. O Departamento de Trânsito orienta os motoristas a redobrarem a atenção ao trafegar pela região e, se possível, utilizarem rotas alternativas durante o período de interdição. Então, gente, vamos prestar atenção, né? Vamos ficar de olho nisso aí, porque onde tem máquina pesada, sempre a gente tem que ter nossos cuidados. Não é verdade?

0: Então, meu abraço, meu carinho aí para vocês. Agora vocês ficam com a última no esporte. E hoje tem a convocação da seleção brasileira, né? Oi, mas tem um negócio que está cansando a gente, é o negócio de Neymar. O cara tem 4 anos que tá enchendo a paciência, que não joga bola, nada, agora está voltando, é um grande jogador. Mas tem 4, 5 anos que ele não joga bola, você sabe disso, né? A última vez foi quando, hein? 5 anos atrás, 4 anos atrás, né? Mas tomara que ele esteja bem, né? Que ele realmente tenha, porque julgando grande jogador ele é, mas pelo menos era, né? Então vamos aí com as últimas do esporte. Bom dia.
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2: Pois é, hoje é um dia especial a partir de 4h05 da tarde, aí, sobre os brasileiros que devem ir para a Copa, defender a seleção brasileira e quem sabe trazer mais um título. Tem convocação da seleção hoje à tarde. Eustáquio tem uma dúvida, né, Eustáquio?
3: E o Enio Lima vai esclarecer pra gente, Neymar vai ser convocado ou não, Enio? Bom dia.
4: Eis a questão. Bom dia, Eustáquio. Bom dia,
2: Bom
4: Fernanda.
2: dia.
4: Sai hoje a lista dos jogadores convocados para defender a seleção na Copa. O Wellington Campos.
5: Enio Lima, faltam 24 dias para começar a Copa do Mundo e hoje o Brasil e o mundo vão conhecer os 26 jogadores escolhidos pelo técnico Carlo Ancelotti. Na verdade, ele vai revelar 25 porque um ele já confirmou, é o mineiro de Bicas, nosso querido Danilo, que vai para mais uma Copa do Mundo. Ontem à noite ele participou do jogo do Flamengo, jogo que inclusive lá na Arena da Baixada com o Atlético teve o Carlo Ancelotti acompanhando. Flamengo tem vários jogadores na chamada pré-lista e um deles é o atacante Pedro, que deve ter uma oportunidade. Neymar revelou na Vila Belmiro que está ansioso pela convocação, mas se não vier, ele vai estar na torcida pela nossa seleção. Enio Lima.
4: E a semana do Atlético começa com a chegada de novo coordenador técnico, Cláudio Rezende.
6: É, a semana do Galo começa com esta novidade, a chegada de Guilherme Alves, que marcou história como atacante na dobradinha com Marques e agora coordenador técnico. Começa a trabalhar nesta segunda-feira e será apresentado à tarde com cobertura ao vivo. E para o jogo de quinta-feira contra o Cienciano pela Copa Sul-Americana Arena MRV, o técnico Barba Domingues pode contar com a volta do meio-campista Vitor Hugo, que se recupera de um problema muscular que o tirou dos jogos das últimas semanas.
4: E o Cruzeiro já está na Argentina, finalizando hoje os preparativos para encarar o Boca Juniors, amanhã pela Copa Libertadores. Rubem Júnior.
7: O Cruzeiro finaliza a preparação nesta segunda-feira para o duelo de amanhã contra o Boca Copa Libertadores, depois do empate contra o Palmeiras pelo Campeonato Brasileiro. Para a vaga do Arroio, pode ir para o jogo Sinisterra, que vem tendo uma boa sequência, já 7 partidas na temporada e vem tendo a confiança do técnico Arthur Jorge, também de toda a sua comissão técnica. Também brigam pela vaga o Kenji, o Bruno Rodrigues, a manutenção do que vem dando certo da equipe considerada a titular. 2.000 ingressos foram vendidos antecipadamente para a Nação Azul, que compareceu e também recepcionou os jogadores na chegada da delegação na noite deste domingo, segunda-feira de trabalho na Argentina.
4: O América inicia a semana com a expectativa de boas notícias do departamento médico. Tá ligado, Fabrício Calazans?
8: O Coelho abrindo a semana pensando no Vila Nova de Goiás. O adversário do próximo domingo, às 6h30, no Independência, 10ª rodada da Série B. O Coelhão precisa desta primeira vitória e não pode escapar jogando em casa no próximo domingo. A semana começa com possíveis notícias positivas. Manuel, zagueiro contratado, vai trabalhar durante a semana, pode estrear no próximo domingo. Ricardo Silva, que se recupera de lesão muscular na coxa direita desde o Campeonato Mineiro, pode estrear pela Série B no próximo domingo. Felipe Amaral, volante, será reavaliado. deixou o campo no último sábado no empate contra o São Bernardo, acusando dores na coxa esquerda. O time sub-20 do América ontem, no Alçapão do Bonfim, em Nova Lima, empatou com o São Paulo por 1-1, 12ª rodada. Foi comandado pelo técnico Jorge Marinho, já que o Eduardo Guadagnucci deixou o América. Está negociando a sua ida para o Cuiabá, ou seja, o Coelhãozinho foi a campo ontem sem o seu comandante. O América, que faz boa campanha no Brasileiro sub-20, está na faixa de classificação, é o 6º colocado com 20 pontos somados. Enio.
4: Pela Série B do Campeonato Brasileiro, ontem Atlético e Juventude empataram por 1-1 em São João del Rei. No Brasileirão, 6 partidas fecharam a 16ª rodada. Na Neoquímica Arena, o Coritiba venceu Santos por 3-0. Na segunda etapa, Neymar foi protagonista, mas por causa de um erro de arbitragem, o santista foi substituído por engano e precisou deixar o jogo antes do previsto. Enquanto era atendido fora de campo, o quarto árbitro vacilou, levantou a placa informando a saída do camisa 10 para a entrada de Robinho Júnior. Cuca alegou que a substituição era para a saída de Escobar. Neymar, revoltado com o erro, tentou retornar ao gramado e foi advertido com um cartão amarelo. Depois mostrou o papel, que teria sido entregue ao quarto árbitro com a informação que indicava a saída do argentino. No Nilton Santos, o Botafogo derrotou o Corinthians por 3-1. Na Fonte Nova, Bahia e Grêmio empataram por 1-1. Em Bragança Paulista, o Bragantino bateu Vitória 2-0. Em Chapecó, o Remo venceu a Chapecoense por 3-2 de virada. Na Arena da Baixada, Atlético Paranaense e Flamengo empataram por 1-1. O Palmeiras lidera o Brasileirão com 35 pontos, seguido pelo Flamengo com 31, um jogo a menos. Fluminense com 30. O Atlético é o 10º com 21. Cruzeiro, 13º com 20. Na zona de rebaixamento, Corinthians 18, Remo 15, Mirassol 13 e Chapecoense com 9. Lembrando que hoje tem cobertura especial da convocação da seleção brasileira para a Copa do Mundo, hein? A partir das 16h05, com Thiago Reis, Wellington Campos, Pedro Abílio e nosso timaço de comentaristas. Fiquem ligados.
9: 9h13.
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18: 9:17.
2: São 9:17. Renata Caetano no ar, aqui no Cheiro da Terra. A gente entra aqui no Cheiro da Terra, né, gente? A gente vai receber aqui os convidados aqui para a entrevista, aqui uma entrevista muito importante para você, ouvinte, cidadão aqui de Carmo do Cajuru, que está ligado aí na 98.7. Hoje a gente está recebendo aqui uma equipe muito importante aqui, pessoal da Prefeitura, que veio falar aqui um pouquinho sobre o Plano Diretor. A gente está recebendo aqui a Bruna, o Adalberto, o doutor Luciano, que veio falar um pouquinho para vocês, né, de que é o Plano Diretor, de como que funciona, a importância do Plano Diretor e a importância da participação e da população, né, nesse encontro, né, nesse projeto aí que acontece todo ano e é importantíssimo aí a participação de toda a população. Bom dia, Bruna, bom dia, Adalberto, bom dia, doutor Luciano.
19: Bom dia, Renata. Bom dia, Renata. Os ouvintes aí da Cajuru FM.
2: Então, conta para nós aí, primeiro se apresenta aí, né, qual o Luciano que é que está aqui, né, para conversar com vocês, ouvintes.
19: Bom, mais uma vez queria agradecer, né, o espaço aqui cedido pela Cajuru FM, na pessoa do presidente da rádio, o ex-prefeito Roberto. Te agradecer também, Renata, pelas boas-vindas e também por participar conosco. Meu nome é Luciano, atualmente trabalho aqui na Prefeitura de Cajuru, estou como procurador do município e nós estamos com uma missão muito importante esse ano, que é a de revisão do nosso plano diretor, que é uma diretriz urbanística aqui no município. Estamos aqui com a Bruna, que é a nossa diretora de planejamento urbano, engenheira, também com o Adalberto, que é um consultor, né, uma pessoa que nós trouxemos para poder auxiliar o município nesta revisão. E claro que a gente conta com a participação popular, a participação da sociedade é muito importante. Nós estaremos, esse evento vai acontecer na próxima quarta-feira, no dia 20, às 18 horas, lá no auditório Lúcia Guimarães, auditório do CEMEI. E eu vou passar a palavra para o Adalberto, que vai falar um pouquinho da parte técnica desse grande projeto, que é a revisão do nosso plano diretor.
20: Muito bem, meu nome é Adalberto Stanley, eu sou arquiteto e eu estou aqui como um suporte, né, para a prefeitura para desenvolver o projeto de revisão do plano diretor. O município já tem um plano diretor vigente, né, valendo, mas como ele é de 2016, e é obrigatório, por lei, ele sofrer uma revisão. Então, a ideia é a gente fazer essa revisão dessa legislação municipal. E essa legislação ela vai tratar principalmente do desenvolvimento municipal, né, e da expansão urbana. É uma lei que tem uma importância tão grande quanto a lei orgânica ou leis municipais de parcelamento, uso-ocupação, código de obras, código de posturas. Então, é uma lei que costura bem todas essas outras, além de direcionar também os recursos que o município vai gastar. É um processo bem interessante, porque ele tem que ser participativo, então é muito interessante que todo mundo participe e que acompanhe também durante os anos, né, que essa lei estiver vigente.
2: Adalberto, explica aqui para nós, né, para os nossos ouvintes, né, a importância da participação da população, né, nessa reunião, né, que começa, a gente estava conversando aqui antes aqui da entrevista, que é o primeiro passo, né, porque depois vem outros processos, né, mas é importantíssimo a participação da população, né? Então explica aqui para nós, né, para os ouvintes, né, para poder a importância dessa participação, por quê? A população precisa ser ouvida, não é isso?
20: Exatamente. O processo de revisão do plano diretor, ele é obrigatoriamente participativo. E quanto mais participação da população, melhor, porque é a população que está aqui na cidade que vai saber quais os problemas, quais as necessidades, quais são os desejos, né, que a população ou que a cidade demanda, né, para o desenvolvimento. Então, se cada um consegue vir ou... também indicar um representante para vir, né, divulgar, falar, olha, vai ter audiência pública, vai ter o processo de revisão do plano diretor, participa ou venha participar, é muito interessante. Porque isso define pontos de desenvolvimento do comércio, de serviços, de serviços públicos e privados, indústria, geração de emprego, proteção do patrimônio cultural, material e imaterial, né, o patrimônio também natural. Então, decide ali por um tempo como que o poder público vai investir para o desenvolvimento da cidade. Né. O primeiro passo é na audiência pública, né, que é agora quarta-feira. Mas depois, durante a vigência da legislação, é possível também que os cidadãos participem por meio do conselho ou de outros grupos de acompanhamento durante esses 10 anos aí pela frente.
2: Então tá aí, né, para quem tá chegando agora, ligando seu rádio em 9:23, estamos recebendo aqui a Bruno, o Adalberto e o Luciano falando um pouquinho, né, sobre o plano diretor e a importância da participação da população, trazendo aí as suas demandas, né, que é isso que vai, é através das demandas da população que vai ser construído aí o projeto para atender a própria sociedade, né, a própria população. Doutor Luciano,
18: É isso mesmo, Renato. Você disse muito bem, o Adalberto salientou aí. Esse é o start, é o início da discussão da revisão do nosso plano diretor, que é a lei complementar número 80 aqui no município. Ela é de 2016, esse ano completa 10 anos. Ao longo desses anos, 2016 até 2026, várias foram as reformas, foram os artigos que foram modificados, foram feitas muitas mudanças, mas com 10 anos de aplicabilidade, o município, nessa gestão, entendeu da necessidade da gente revisar como um todo, e nós precisamos construir isso coletivamente, com a sociedade civil, também com os vereadores que estarão presentes, e essa audiência pública é o primeiro passo de outras audiências públicas que virão, sobretudo de uma comissão que será formada. Vou deixar até o Adalberto falar um pouco sobre essa parte técnica da comissão. Se você quiser complementar, Adalberto.
20: Tá. Como o plano, o projeto, né, de revisão, ele tem que ser participativo, a ideia é a gente criar um grupo, né, que representa a sociedade civil como um todo. Nesse grupo também tem representatividade do Poder Executivo e do Legislativo aqui da cidade. Então, a ideia é que tanto a administração pública quanto a sociedade civil organizada, de certa forma, participe do processo, né, verificando o trabalho que a gente está fazendo, trazendo assunto, né, trazendo necessidades, trazendo desejos, divulgando o processo também para a gente, mobilizando as pessoas para participarem, não só das audiências, mas... observando também o processo de uma certa forma, fiscalizando, mas também trazendo ali um conteúdo mais assertivo pro processo. No dia da audiência, a gente vai escolher esse grupo. né? O executivo ele vai indicar algumas pessoas como representantes, o legislativo também, e quem estiver lá no dia da audiência pode fazer parte do grupo, né, como representatividade da sociedade civil organizada. Né? Então, a ideia é que a gente traga pessoas, cidadãos, que não estão ali no dia a dia da administração pública, né, mas que são lideranças, que são pessoas que conhecem o município de uma forma mais específica e possam participar durante todo o processo para que ele fique bem certinho. Né? Erros e defeitos haverão, mas quanto mais redondinho ele ficar, com a participação de todos, melhor.
2: Então tá, então vai haver uma eleição, né, na audiência, né, do pessoal, né, pra, um grupo de pessoas, né, da sociedade para estar tá representando, não é isso? Isso.
20: Geralmente, por experiência, né, a gente fala uma eleição, mas dificilmente tem uma disputa, né? Lá na audiência as pessoas vão se voluntariar para participar do grupo, né? E a gente vai formar esse grupo preferencialmente de consenso. Se tiver muitas pessoas com interesse, aí a gente faz uma eleição, né, de fato. Mas é muito rápido, não tem nada muito formal. E a ideia é a gente separar ali mais ou menos 12 pessoas da sociedade civil para participar desse grupo, com mais 4 pessoas do legislativo, mais 4 pessoas do executivo, e no final a gente vai ter ali 20 pessoas para acompanhar o processo.
2: Aí a importância, né, da participação da população, né, desse grupo, né, que vai ser formado, né, que é a junção, né, da sociedade com a administração para elaborar, né, o plano diretor da forma mais, né,
20: democrática possível, com certeza.
2: Com certeza. Mais alguma colocação?
20: Chamar todo mundo para participar, não só agora. Se não puder participar, divulguem, né, mobilizem outras pessoas para participarem. Às vezes você conhece alguém que tem um conhecimento melhor, mais específico ou amplo num certo assunto ambiental, físico, comercial, administrativo, político, né, de infraestrutura, cultural, né, da cidade, ou de outras cidades também, as cidades vizinhas, e que possam ter interesse na cidade de Carmo do Cajuru, tragam essas pessoas para a gente fazer o trabalho.
2: Aí, Bruna, vai falar alguma coisa? Gente, então, né, para finalizar, né, eu quero que vocês, né, frisam novamente aí a data, o horário, né, e também o convite, né, para a população, né, para os ouvintes aqui da 98.7.
0: Mais uma vez, Renata, muito obrigado pelo espaço aí. Fica o convite para toda a população aqui de Carmo do Cajuru, no dia 20, às 18 horas, no auditório do CEMEI, professora Lúcia Guimarães. Estaremos aí esperando todos aí para a gente poder construir uma revisão do plano participativo mais democrático possível e que afete, né, a nossa realidade aqui da cidade. Muito obrigado.
20: Obrigado, Renato. Novamente, convido a todos para participarem. Tem muita coisa que a gente precisa fazer, né, pensando na cidade que a gente vive hoje, no estado, no mundo que a gente vive hoje. Revisar o plano diretor agora é muito importante para a gente garantir ou tentar alcançar uma melhor qualidade de vida para a cidade, um bom desenvolvimento de qualidade e democrático para todos. Assim.
2: Então tá aí, gente, convite está feito, né? A gente recebendo aqui a Bruna, o Adalberto e o Luciano fazendo convite aqui para toda a população aí para participar do plano diretor. Começa nessa quarta-feira, no dia 20, lá no CEMEI, a partir das 18 horas. Gente, muito obrigada, né, gente? Agora é a hora da sociedade participar, hein? Depois não vem reclamar, não. Então, vocês se programem para ir lá participar aí, né, desse encontro, né, do plano diretor na próxima quarta-feira. Muito obrigada, gente, e até a próxima, se Deus quiser.
20: Obrigado, até.
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2: 9:37.
3: 9:37. Gente, acabamos de atender um pessoal aqui da prefeitura que estão cuidando, dando o plano diretor de Carmo do Cajuru. Gente, é muito importante esse plano diretor. Ele dá todas as diretrizes, certo? Da administração, de tudo que o corpo cajuruense precisa, que o município precisa. As mudanças vão ocorrer naturalmente, porque o plano diretor já foi feito há muitos anos atrás, né, tem mais de 20 anos, então é normal essas mudanças. Então vamos todo mundo aí participar ativamente para você colocar as suas ideias, né, naturalmente o pessoal do plano diretor, eles vão, Adalberto, por exemplo, é um dos responsáveis por esse trabalho, vai ser colocado para você, né? Então, é quarta-feira agora, às 18 horas, tem um encontro lá no auditório do Dona Lúcia Guimarães. Então, é muito importante, vai ter audiências em vários lugares, provavelmente vai nos distritos, né? Vai em bairros, e você deve participar, porque depois reclama. Não, vamos fazer, vamos todo mundo participar, vamos estar ativamente, tá certo? Para que você possa realmente participar ativamente da mudança do plano diretor, que é uma coisa que fica para muitos anos. Você imagina bem, tem quase 30 anos que foi feito o último, né? E as coisas mudam demais, então é muito importante você estar junto. Tá combinado? Bom dia para você, obrigado.
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1: Pois é, gente, muito bem, um abração para vocês, né? Que vocês tenham um ótimo dia. Então, a gente sempre estaremos aqui lembrando, né, desse importante encontro que é desse problema do plano diretor aqui de Carmo do Cajuru. Tá certo? Então, gente, vamos todo mundo aí ficar atento, né? Não é verdade? Isso aí. Peraí, tá tendo um probleminha aqui. Deixa eu ver o que é aqui. As pessoas mexem demais da conta.

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1: Senhor Jesus, abençoai este dia. Pai nosso que estais no céu, santificado seja o vosso nome. Venha nosso vosso reino, seja feita a vossa vontade, assim na terra como no céu. O pão nosso de cada dia nos dai hoje. Perdoai as nossas ofensas, assim como nós perdoamos a quem nos tem ofendido. E não nos deixeis cair em tentação, mas livrai-nos do mal. Amém. Senhor, eu peço a bênção. O Senhor esteja convosco. Ele está no meio de nós. Abençoai, Senhor, todos e cada ouvinte, e que este dia a tua presença os acompanhe. Esteja à frente de cada um para os guiar, esteja atrás para os proteger, esteja ao lado de cada ouvinte para os amparar. Que a bênção de Deus esteja com todos. Pai, Filho, Espírito Santo. Amém. Um ótimo dia para você.
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5: É, gente, muito bem. Um abraço para vocês. Muito obrigado. Olha, o Ricardo pediu uma música para o seu tio, Célio Cordeiro, que faz aniversário hoje, né, Célio? Tá fazendo aniversário, né? Ele pediu a música Oração da Família. Nós já passamos um pouquinho, só esqueci de falar antes. Mas a Oração da Família hoje foi para o nosso amigo Célio Cordeiro, a pedido do Ricardo, seu sobrinho. Não é isso? Bom dia para vocês, muito obrigado. E daqui a pouquinho, Padre Reginaldo Manzotti. Bom dia!
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5: Muito bem, gente. Bom dia para você. Está na hora do Padre Eduardo Manzotti, né? E vem aí a festa de Santa Cruz e Santa Clementina. A Irmandade de Santa Cruz e Santa Clementina convida todos os nossos devotos para participarem da festa da Cruz que se realiza no dia 20 a 31 de maio de 2026. Lembrando a todos, gente, olha aqui, que a Prefeitura... Opa! Deixa eu pôr aqui... A Prefeitura de Carmo do Cajuru informa que nesta segunda-feira, 18 de maio, a rua Lourenço Dias, nas proximidades do Shopping em construção, na saída para Divinópolis, será interditada das 8 às 18 horas para a realização de serviços com uso de equipamentos pesados. É hoje, né, gente? O Departamento de Trânsito orienta os motoristas. Na feira, 18 de maio, a rua Lourenço Dias, nas proximidades do Shopping em construção, na saída para Divinópolis, será interditada das 8 às 18 horas para a realização de serviços

0: está sendo estudado e teremos uma audiência pública lá no auditório Dona Lúcia Guimarães, na próxima quarta-feira, a partir das 18 horas. Você é convidado. Bom dia, muito obrigado. Agora é hora de Padre Reginaldo Manzotti. E até que dia? Amanhã, se Deus quiser. Brasil!
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2: Porque a semana entre Ascensão do Senhor, que foi ontem, e domingo, que será Pentecostes. Então nós chamamos a Semana da Unidade dos Cristãos. E, portanto, nós iremos invocar o Espírito Santo e vamos aproveitar no programa uma catequese sobre o Espírito Santo. É claro, nós temos o livro de Jó e também nós temos o início de uma novena. Primeiro dia, Santa Rita de Cássia, das causas impossíveis. Rogai por nós. Qual a sua intenção neste ano da novena de Santa Rita de Cássia? Vamos juntos, querido povo de Deus. Quero saudar a todos a partir da Rádio Evangelizar, de onde tudo começa. As rádios irmãs cujos nomes cito neste momento. Saúdo você pela TV Evangelizar, sinal digital em todo o país, em várias cidades, canal aberto. E também pelo YouTube Padre Manzotti Oficial, pelos aplicativos da Associação Evangelizar é Preciso e todas as plataformas digitais. Lembre-se, você pode baixar o aplicativo gratuitamente. O aplicativo você baixa na loja do seu celular, dos aplicativos, e você coloca lá Evangelizar. E é gratuito para você baixar, é gratuito para você manter. Você tem a TV Evangelizar em todo o mundo. Você tem a Rádio Evangelizar em todo o mundo e tem o Evangelho do Dia. Vamos juntos invocar a Santíssima Trindade nesta semana mais que especial da unidade dos cristãos, em nome do Pai, do Filho, do Espírito Santo. Amém. Divino Espírito Santo, venha sobre nós. Divino Espírito Santo, renove a face da terra. Divino Espírito Santo, Consolador, Paráclito. O Evangelho nos fala e nós mergulhamos nele. Naquele tempo, os discípulos disseram a Jesus: eis, agora falas claramente e não usa mais figuras. Agora sabemos que conheces tudo o que não precisas que alguém te interrogue. Por isso cremos que viestes da parte de Deus. Jesus respondeu: credes agora? Eis que virá a hora, e já chegou, em que vos dispersareis, cada um para um lado, e me deixareis só. Mas eu não estou só, o Pai está comigo. Disse-vos estas coisas para que tenhais paz em mim. No mundo tereis tribulações, mas tende coragem, eu venci o mundo. Senhor, aparentemente, os apóstolos chegaram à fé e dizem claramente que acreditam que sois o Messias. Mas Jesus, que conhece todos os corações, respondeste a ele e falas a nós: credes agora? Vai chegar a hora, está perto, em que vocês se dispersarão e me deixarão só. Mas eu não estou só, o Pai está comigo, Senhor. E de fato, quando o cerco se fechou em Jerusalém, na hora que

0: que era a tua, de ser traído, preso, condenado, dispersaram. Nós também, quantas vezes nos dispersamos, por medo, por preguiça, por assídia. Quantas vezes nos dispersamos em meio às tribulações, problemas que, ao invés de nos levar a um ato de fé contínuo e permanente, a Ti, nosso Salvador, ao invés de rezarmos mais, nos dispersamos. Mas obrigado, Senhor, porque Teu Evangelho nos fala que teremos a alegria plena em Ti, Senhor. Tenhais paz em mim. E, Senhor, já nos preparaste, mas tomamos essa Tua palavra. Escute você, filho e filha que está em casa, pela TV, rádio, aplicativo, no mundo. Tereis tribulações, mas coragem. Eu venci o mundo, vou repetir de novo, que é uma palavra atemporal. No mundo tereis tribulações, e nós as temos, Senhor. Então manda Teu Espírito Santo sobre nós, para que não fraquejemos. Manda Teu Espírito Santo em nós, para que aumente a nossa fé. Mande Teu Espírito Santo em nós, Senhor, para que a nossa coragem aumente e se manifeste. Senhor, dai-nos coragem para enfrentar os problemas de hoje. Dai-nos coragem para passar pelas tribulações. Divino Espírito Santo, venha sobre nós com as línguas de fogo, tal qual línguas de fogo, Senhor, e abrase o nosso interior. Senhor, Deus da minha vida, as tribulações de hoje que vivo, e diga a você que está rezando comigo, quais são essas tribulações hoje? Tribulações, seja na vida social, seja na vida econômica, seja na vida afetiva, qual é a tua tribulação hoje? Peça ao Divino Espírito Santo, faz um derramamento de tuas graças em mim. Dai-me, Senhor, um novo vigor. Aumenta, Senhor, a minha coragem. Hoje, o Evangelho fala claro: tereis coragem. Dai-me coragem, Senhor, coragem para persistir, coragem para caminhar. E esta certeza, que é a maior de todos, que Ele disse: coragem, eu venci o mundo. Senhor, que vendo a Tua vitória, movido pelo Espírito Santo, lutemos e aguardemos a vitória que vem de Ti, Senhor. Povo de Deus querido, é uma semana muito especial. Você que me acompanha sempre, chama um amigo, uma amiga, manda no WhatsApp do grupo de oração, grupo do Bom Dia, grupo da família. Experiência de Deus está começando, nós voltamos já, volte comigo.
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0: frase orante, dai-nos, Senhor, a graça de um novo Pentecostes. Repita comigo, vai. É orante. Dai-nos, Senhor, a graça de um novo Pentecostes. Nós iremos, portanto, mergulhar nesta semana de oração pela unidade dos cristãos, que toma Efésios capítulo 4, versículo 4. Há um só corpo, um só espírito, assim como a vocação de vocês o chamou a uma só esperança. Segundo, nós vamos aproveitar isso para fazer durante esta semana uma catequese sobre o Espírito Santo, imperdível. Que você acompanhe essa catequese sobre a terceira pessoa da Santíssima Trindade. Terceiro, toca o sino, sacristão. Nós começamos hoje a novena de Santa Rita de Cássia das Causas Impossíveis. No primeiro dia sempre eu fico moroso. Digo isso porque você tem que se concentrar. Ó Deus, por intercessão de Santa Rita de Cássia, dai-me esta graça. Qual é a graça que você vai pedir este ano? A santa das causas impossíveis. Há uma causa que lhe parece impossível humanamente falando? Pergunto de novo. Há uma causa que lhe parece impossível humanamente falando? Faça essa novena. Pede grande. Santa Rita de Cássia, rogai por nós. Filho de Deus, que a paz de Jesus esteja com você.
1: Bom dia, padre, a sua bênção.
0: Deus o abençoe, filho de Deus. De onde você fala?
1: Anápolis, Goiás.
0: Um filho de Deus de Anápolis, Goiás. Como é que você me acompanha aí?
1: Eu acompanho o senhor pelo aplicativo e pelo YouTube, padre.
0: Tá certo, então meu abraço. E se inscreva lá no YouTube, Padre Manzotti, por favor. Se inscreva.
1: Com certeza.
0: Lá. Filho, o que está acontecendo? Você pediu anonimato?
1: Eu queria dar um testemunho, padre, e pedido de oração.
0: Então vamos lá, vamos começar pelo testemunho, louvando a Deus.
1: Padre, a minha esposa tem 41 anos hoje e ela é adotada. Eu descobri isso com um mês de casado, já tem 19 anos que somos casados.
0: Certo.
1: E desde quando a gente casou, que ela me falou que ela era adotada, e eu via uma hostilidade dos pais adotivos dela com ela, e eles começaram a não me aceitar como marido dela também.
0: Ah.
1: E ela falava pra mim, olha, eu queria muito conhecer minha família biológica, queria muito conhecer, e eu sem saber como fazer.
0: Sim.
1: E desde então, a gente já assistiu o seu programa pelo YouTube.
0: Sim.
1: E a gente nos apegamos muito a Jesus das Santas Chagas.
0: Certo.
1: E em outubro de 2024, ela já tinha perdido as esperanças já de conhecer a família biológica.
0: Nossa, o ano passado.
1: 2024.
0: Ah, dois anos atrás, sim, tá.
1: Isso. E isso, já tinha se passado 19 anos que ela estava comigo. Ah, eu queria conhecer a minha família biológica e tudo. Só que os pais adotivos dela nunca falaram para ela aonde que estavam, aonde que eles estavam, se estava vivo, se estava morto.
0: Certo.
1: E eu me apeguei muito a Jesus das Santas Chagas e coloquei o joelho no chão e falei, Senhor, me dá uma luz para achar esse pessoal, essa família.
0: Pois não.
1: E num dia 24 de outubro, me deu a ideia, vai no Juizado da Infância e Juventude, que lá você vai achar a sua resposta.
0: Certo.
1: Eu fui lá no Juizado da Infância e Juventude, eles abriram um processo, e em fevereiro de 2025, ela recebeu todos os documentos da adoção dela.
0: Certo.
1: E ela falou, só que nos documentos constava a família dela em Maranhão. E a gente não tinha condição na época de ir lá para Maranhão para procurar a família dela.
0: Claro.
1: Só que aí eu me coloquei no joelho, no chão novamente, e pedi a Jesus das Santas Chagas, pelo amor de Deus, Senhor, me dá uma luz, derrama uma gota do seu sangue para a gente ter uma noção, para a gente ter uma luz. E se passaram-se dois dias, eu coloquei a história dela toda num grupo de Procurando Pessoas no Facebook.
0: Sim.
1: E no Instagram. E se passaram-se mais dois dias, uma mulher de São Paulo me ligou, falou que tinha achado a mãe dela.
0: Meu Deus, meu Deus.
1: Aí eu falei, nossa, mas será que é verdade mesmo? Será que não é golpe? Será que é verdade e tudo? Aí a mãe dela, essa mulher, me mandou uma foto da mãe dela. Aí eu mandei pra ela, só que ele não adiantava nada, que ela não conhecia,
0: claro,
1: né?
0: Claro. Então... E nos dias atuais, golpe é o que mais tem, né? Tá certo em desconfiar no começo.
1: Isso, e até tanto que essa mulher que me mandou a foto da mãe dela, me pediu um dinheiro pra manter o canal dela no Facebook.
0: Tá.
1: E, então assim, eu falei, olha, isso é golpe e tal. Ela falou, não, ela tem 4 irmãos e os 4 irmãos dela são vivos.
0: Nossa.
1: Aí eu peguei e falei pra ela, aí eu liguei pra minha esposa na hora, eu falei, olha, achei sua família.
0: Meu Deus.
1: Ela falou, como que você achou e tal? Ela tava trabalhando aqui em Anápolis, ela largou o trabalho dela e falou, como que você achou? Aí eu peguei e pus a mão na cabeça, eu também tava trabalhando, eu larguei o trabalho, eu falei, meu Deus, tomara que seja verdade.
0: Certo.
1: E essa mulher me passou o telefone do irmão dela de Curitiba. O irmão dela mora em Curitiba, um dos irmãos.
0: Jesus amado.
1: Aí eu peguei e liguei pro irmão dela. O irmão dela falou, olha, e essa história sua bate muito com a história que minha mãe falava pra nós. Só que a minha mãe deixou de procurar ela porque não tinha mais noção da onde estava, da onde que ela estava, da onde que tinha deixado. Então, padre, daí pra cá, eu comecei a conversar muito com esse irmão dela. Aí o irmão dela falou assim, vamos fazer o seguinte... Vamos fazer uma chamada de vídeo, nós todo mundo junto?
0: Entendi,
1: aí,
0: ótimo.
1: O irmão dela foi e fez essa chamada de vídeo, a mãe dela na hora que viu falou, é minha filha, é minha filha.
0: Senhor das Chagas.
1: Em março eu falei, olha, a gente não tem condição de ir até no Maranhão. A mãe dela falou, não tô no Maranhão, eu tô no Amazonas. Eu falei, mais longe ainda. Mais longe ainda. Aí ela falou, eu tô em Presidente Figueiredo, no Amazonas.
0: Certo.
1: Aí eu falei, olha, não tenho condição. Só que aí a empresa que eu trabalhava me mandou embora. Eu acho que foi obra de Deus.
0: Nossa.
1: Porque eu peguei o dinheiro, aí os irmãos dela lá reuniram, pagaram a passagem dela e de 2 filhos meus. E eu paguei a minha passagem e fomos pra Manaus.
0: Certo.
1: Aí chegou lá em Manaus, fez o DNA... E por honra e glória e graça de Jesus da Santa Chagas, deu positivo o DNA.
0: Louvado. Toca o sino, sacristão. Que história linda.
1: Aí nós fomos... Aí, padre, nós fomos pra casa da mãe dela, ficamos lá durante 27 dias e voltamos. Daí, de lá pra cá, que já são... mais ou menos 9 meses,
0: certo.
1: Que as duas, que a mãe e a filha se comunicam.
0: Certo.
1: E assim, padre, eu tenho a plena convicção, eu tenho a plena fé que foi Jesus da Santa Chagas.
0: Com certeza.
1: Que abençoou que as duas se encontrassem depois de 41 anos.
0: Então diga, eu te louvo, Senhor das Santas Chagas.
1: E assim, foi um milagre, foi uma bênção, foi até hoje está sendo, porque... As duas se comunicam, os irmãos todos se comunicam.
0: Tá certo.
1: Então.
0: Graça assim, recebida?
1: Graça testemunhada. Toca o sino, sacristão.
0: Ô filho de Deus, louvado seja Deus. Eu tenho poucos segundos. Quem você quer deixar em oração, por gentileza?
1: Padre, eu quero deixar minha família, minha esposa Rebeca.
0: Mas aí você vai acabar revelando. Fala para telefonista. Você deixa os nomes com eles e eu levarei no altar do Senhor, pode ser?
1: Tá, pode ser. Padre, eu queria muito que o senhor mandasse um texto pra nós também, pra gente, a gente mudou agora e
0: tá bom.
1: No nosso quarto não tem, só parede branca lá só, eu queria muito um texto do senhor.
0: Com certeza, pode ter certeza que mandarei o terço sim. Deus abençoe, filho de Deus, história gratificante, louvado seja Deus. Tá aí Jesus das Santas Chagas, eu vou pro intervalo e volto já, volte comigo.
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mandar um terço. Que Deus abençoe, acompanha pelo aplicativo YouTube. É Dom Valdemar Passini Dalbelo, de Anápolis. E eu gostaria de dizer, ô filho de Deus, já que a graça foi tão grande para você e sua esposa, que tal vocês se tornarem um mensageiros da Capelinha de Jesus das Santas Chagas? É só ligar e pedir 0800-410-6060. Tendo 8 famílias para começar a passar a capelinha já é o suficiente. Segundo ponto, gente, não esqueça, aí agora é Nossa Senhora. Nós estamos indo em direção a Fátima. E desde o começo do mês, eu convido você a ligar 0800-410, campanha de oração para Nossa Senhora de Fátima. Dá tempo de você ter seu nome, o nome de sua família, no santuário de Nossa Senhora de Fátima. Eu levarei e colocarei na ermida de Nossa Senhora de Fátima, na missa. Por isso, entre 0800-410-6060, ligue 41-3221-6060, manda e-mail, ou você pode fazer assim, padrereginaldomanzotti.com.br, tem lá pedidos de oração, evangelizarepreciso.com.br também. É nessa ermida que vamos levar. Estamos chegando, indo em peregrinação. Fique atento também para acompanhar no Instagram os horários das missas que vão acontecer. Pode pular um dia, dois, quando estamos em trânsito, né? Porque as estradas são longas, mas temos as missas marcadas. Amado povo de Deus, e você tem gostado do livro de Jó? Eu não estou soltando nada por enquanto. Você vai gravando. Manda um áudio, 41-3221-6060, depois eu vou ouvir tudo com muita calma. Aquilo que for possível eu solto no rádio, e as perguntas, se não forem tantas e forem mais fáceis, eu falarei no programa. Se não, eu vou fazer um programa à parte no YouTube para responder todos os questionamentos. Você tem questionamento? Está mexendo com você? 41-3221-6060. Amado povo de Deus, Bíblia aberta, cartilha de oração.

0: Jó, capítulo 6, versículo 8:15. O texto de hoje, que nós vamos ler, é a primeira resposta de Jó ao primeiro amigo, Elifaz, que fez o discurso. No sábado, você acompanhou o primeiro amigo, Elifaz, que fez um discurso a Jó. Hoje, nós vamos à resposta de Jó ao primeiro amigo. É verdade que o texto é maior do que eu estou dizendo, mas nós vamos pegar o miolo. Qual é o miolo do discurso de Jó, a resposta de Jó a Elifaz? É este que eu falei, Jó, capítulo 6, 8-15. Capítulo 6, começa assim: então, em resposta, Jó disse. Versículo 1. Então, em resposta, Jó disse. Versículo 2, para depois darmos o salto. Ah, se a minha desgraça e os meus sofrimentos fossem postos numa balança, com certeza pesariam mais do que a areia do mar. Essa é a introdução. Ah, se a minha desgraça e o meu sofrimento fossem colocado numa balança, pesariam mais do que a areia do mar. Agora, salte para o versículo 8. Ah, se Deus me desse o que estou pedindo, ah, se Deus respondesse a minha oração, então Ele me tiraria a vida, Ele me atacaria e acabaria comigo. Versículo 10. Se eu soubesse que Deus faria isso, daria pulos de alegria, mesmo sofrendo muita dor. Atenção! Apesar deste sofrimento, de Jó chegar a dizer que se colocasse numa balança a desgraça e os sofrimentos que ele passa, pesaria mais do que a areia do mar, a frase primordial está no versículo 10. Toca o sino, sacristão. A parte B, a parte A diz: se soubesse que Deus faria isso, daria pulos de alegria, mesmo sofrendo muita dor. Agora sim, pois Deus é santo, eu nunca fui contra as suas decisões. Deus é santo. Entre no mundo de Jó. Você lembra da imagem de Jó nas cinzas? Uma imagem terrível, com lepra, sozinho, magro. Mesmo sofrendo terrivelmente, ele diz: Deus é santo e eu nunca fui contra suas decisões. Onde estão as minhas forças para resistir? Por que viver se não há esperança? Será que sou forte como uma pedra? Será que meu corpo é de bronze? Não sou capaz de ajudar a mim mesmo. E não sou capaz de ajudar a ninguém que me pede socorro. Ele está no fundo do poço. Mas mesmo lá, no terrível momento de sofrimento, a palavra dele é clara: pois Deus é santo, eu nunca fui contra as suas decisões. Senhor, se hoje sofro, ou se no futuro terei que passar por sofrimentos, se no futuro, que não está nas minhas mãos, eu tiver que passar por provações, dai-me esta confiança em Ti, Senhor, e esta fé inabalável, capaz de dizer, em meio a gemidos e dor, Deus é santo, santo, santo, santo, portanto, santíssimo. E eu nunca, Senhor, por mais difícil que for a minha vida, eu rezo, suplico a graça da esperança, da fé, da gratidão, do amor, para nunca ir contra as suas decisões. Eu o proclamo, Senhor, verdadeiramente santo, apesar, não obstante, ao sofrimento. Este é o segredo de Jó, a resposta ao primeiro amigo. Repito os versículos que vamos rezar daqui a pouco. Eu fiz Jó capítulo 6, 1, 2, 3, 8 a 15. Volte comigo em oração. Voltamos já.
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0: geriatria, sabe?
1: Nessa semana, ou já há tempo?
0: Há tempo já.
1: Ah, tá. Então o problema já vem de tempo.
0: Sim.
1: Certo.
0: Só que eu tô com dificuldade ainda para digerir tudo isso. Entendo. Nesse momento, a minha mãe sempre acompanha muito o senhor. E eu nunca me senti tão sozinho igual eu tô agora.
1: Só que você não tá sozinho, você tá com Deus.
0: Amém.
1: Esse teu silêncio, esse silêncio que você está sentindo, esse fundo do poço que você usou, eu usaria a palavra deserto, é um tempo de você rever. Mesmo porque, filho, já estava um desgaste. E o desgaste não ajuda, porque quem vocês estavam morando junto, e o caminho de quem está morando junto é casar na igreja.
0: Com certeza.
1: Não está certo, não está certo morar junto. Tem que casar. Então comece a se perguntar, será que é a pessoa para mim? E você vai falar, mas hoje é. Mas dê tempo ao tempo, filho. Às vezes é a mão de Deus fazendo você refletir que você tem que constituir uma família cristã, casado, sacramentado na igreja. Começa a ver em tudo isso, se Deus não está falando algo lá no fundo do poço no seu coração. Você estava escutando a história de Jó?
0: Estava.
1: Então, Deus não nos abandona. Você está sozinho. Você acha. Deus está do teu lado. Mas ele está tentando te dizer alguma coisa. Deus está claro no meu coração agora, Paulo, falando com você. Não aconteceu por acaso. Deus está te falando algo. Se for para voltar com a tua ex-companheira, é para voltar para um casamento válido. Se não, deixa ir. Às vezes é melhor deixar ir, porque é melhor se preparar para um relacionamento que construa uma família santa. Não te ofendi, né, Paulo?
0: Não, de maneira nenhuma. Mas, padre, eu sendo bem sincero com o senhor, hoje, lógico, me magoou muito a gente, esse termo, né? Que não, ela terminou do nada, assim, sabe? Foi numa segunda-feira.
1: Você sabe que não é do nada, né? Já vinha tempo.
0: Sim, sim, né? Mas eu não esperava.
1: Mas vai lá, fala bem rapidinho.
0: Não teve uma discussão nem nada, né? Então isso aí acabou, né, mexendo comigo. Só que nesse momento o meu maior plano mesmo é me aproximar de Deus.
1: Então,
0: não tenho plano de voltar com ela, sabe?
1: Ótimo. Então Deus, você não tá sozinho, não. Deus tá bem pertinho de você, Paulo. Tá começando uma história nova aí. Vou rezar na sua intenção. Deus abençoe, Paulo. Eu vou pro intervalo, eu volto já.
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0: forte do Paulo, eu teria muita coisa a dizer a ele. Mas eu fico com isso. Você não está só. No silêncio, Deus está do seu lado. E Paulo, Deus quer de você um casamento santo. Se abra para isso. Um casamento que passe pelo matrimônio. Arapongas, ele acompanha pelo YouTube, mas tem a Rádio Arapongas, FM, Daniel, Dom Carlos José de Oliveira, de Apucarana. Minha saudação à cidade de Caruaru, Pernambuco, completando 168 anos. TV Evangelizar 43.1. Rádio Irmã, Colonial FM, Congonhas, Minas Gerais. Difusora Live FM, Machado, Minas Gerais. Folha FM, Peixoto do Azevedo, Mato Grosso. Jangadeiro FM, Quixeramobim, Ceará. Nova Aliança FM, Camaçari, Bahia. Paranaíta FM, Paranaíta, Mato Grosso. Santa Clara FM, Mossoró, Rio Grande do Norte. São João del Rei, São João del Rei, Minas Gerais. TV Evangelizar, canal Livramento de Nossa Senhora, Bahia. TV Evangelizar, canal Santa Cruz do Capibaribe, Pernambuco. E TVs Irmãs, afiliadas, Conect Sul, Tapes, Rio Grande do Sul, Net Brasil, Almirante Tamandaré, Paraná, Sinais TL, Venda do Imigrante Espírito Santo. E na Semana da Unidade dos Cristãos, aproveito para uma catequese sobre o Espírito Santo. Acompanhe primeiro dia. O Espírito Santo é a terceira pessoa da Santíssima Trindade. Quem é Ele? É plenamente Deus, com o Pai e o Espírito, prometido por Cristo como Paráclito. Ele permanece como na Igreja como defensor, e o Espírito Santo, Mestre Consolador desde a criação. O Ruá, que dá vida e renova todas as coisas. O Espírito Santo, nesta primeira catequese, é a terceira pessoa da Trindade, plenamente Deus, consubstancial ao Pai e ao Filho. O Catecismo da Igreja Católica diz assim, no número 685, o Espírito Santo é a terceira pessoa da Santíssima Trindade. Ele é Deus, uno e igual ao Pai e ao Filho, da mesma substância e da mesma natureza, como o Pai e o Filho é adorado e glorificado. Em Mateus, capítulo 28, versículo 19, diz: Ide, portanto, e fazei discípulos de todas as nações, batizando-as em nome do Pai, do Filho e do Espírito Santo. Este versículo, eu vou repetir, Mateus, capítulo 28, versículo 19, claramente nos mostra a igual dignidade da Trindade. Repito o texto: Ide, portanto, fazei discípulos meus, todas as nações, batizando-as em nome do Pai, do Filho, do Espírito Santo. Também é chamado Espírito Santo defensor e consolador, da onde vem a palavra Paráclito. Jesus promete o Espírito Santo como Paráclito. Paráclito é uma palavra grega que significa defensor, advogado, consolador, aquele que está ao nosso lado para nos ajudar. O Espírito Santo é aquele que está ao nosso lado para nos ajudar. Paráclito quer dizer, repito, defensor, advogado, consolador. Então vem, Espírito Santo. Vou citar um texto de João, capítulo 14, versículo 16. Eu rogarei ao Pai, e vos dará outro Paráclito, para que permaneça convosco para sempre. Por isso, venha sobre nós, Espírito Santo de Deus. Amém! Primeira catequese sobre o Espírito Santo, povo de Deus. E agora, vamos juntos para a novena que nos aguarda, Santa Rita de Cássia.
1: Postiça rosa preferida, ó Santa Rita de Jesus.
0: E eu disse, é a santa das causas impossíveis. Ó poderosa e gloriosa Santa Rita, chamada Santa das Causas Impossíveis, advogada dos casos desesperados, auxiliadora da última hora, refúgio e abrigo da dor que arrasta para o abismo do pecado, da desesperança, com toda a confiança em vosso poder junto ao coração sagrado de Jesus, a vós recorro no caso difícil e imprevisto que dolorosamente oprime meu coração. Qual essa causa humanamente impossível que você quer pedir a Deus? Peça, filho, peça. Eu estou aqui no meu coração com uma causa tão difícil, só Deus sabe. Eu também estou rezando. Obtenha a graça que desejo, pois sendo-me necessária, eu a quero. Apresentada por vós a minha oração, o meu pedido, por vós, que sois tão amada por Deus, certamente serei atendido. Dizei a nosso Senhor Jesus Cristo que me valerei desta graça para melhorar a minha vida, os meus costumes e para cantar na terra e no céu a divina misericórdia. Santa Rita das causas impossíveis, rogai por nós. Santa Rita das causas impossíveis, rogai por nós. Santa Rita das causas impossíveis, primeiro dia da novena, rogai por nós. O Senhor esteja convosco, Ele está no meio de nós. Neste primeiro dia da semana da unidade dos cristãos, clamando o Espírito Santo neste novo Pentecostes, no mundo, na igreja, em nossas vidas, abençoai a água, a roupa dos enfermos, as fotos de família, em nome do Pai, do Filho e do Espírito Santo. Amém. E eu me despeço com esta música, Imagens, Eu Navegarei, YouTube, Padre Banzotti. Evangelizar é preciso.

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6: 11:04.
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8: Vamos continuar falando do cenário internacional, mas agora com reflexos no Brasil, né? Porque o acordo entre China e Estados Unidos preocupa produtores aqui do nosso país, produtores de soja e carne.
9: Não somente o fenômeno El Niño vai preocupando o agronegócio brasileiro, mas os novos acordos comerciais entre Estados Unidos e China podem afetar diretamente o Brasil, principalmente quando se fala em milho, soja, carnes bovina e de frango. São produtos agrícolas que o Brasil coloca em bom volume na China. Até agora, não se sabe ao certo o que foi tratado entre Donald Trump e Xi Jinping. Os chineses são sempre mais cautelosos ao fazerem declarações. Entretanto, Donald Trump já abriu alguns acordos celebrados no encontro entre as duas maiores potências do planeta. China e Estados Unidos trataram de assuntos delicados, como a situação de Taiwan, protegida pelos americanos, mas com o desejo de ser reincorporada como Estado chinês por Xi Jinping. A Casa Branca informa que os dois países vão caminhar juntos para ampliar o comércio agrícola, inclusive quebrando barreiras tarifárias como as impostas ano passado pelos Estados Unidos. Ficou acertado um acordo da soja em 2025, com os chineses comprando 12 milhões de toneladas até fevereiro passado, além de mais 25 milhões de toneladas ano no triênio seguinte. E esse acordo continua em vigor. O Brasil, ano passado, exportou para a China em torno de 105 milhões de toneladas de soja, mas pode perder uma fatia desse mercado para os americanos. A previsão é que os chineses aumentem em 17 bilhões de dólares ano a compra de produtos agrícolas dos Estados Unidos. A China é o principal comprador das carnes de frango e bovina do Brasil. E os Estados Unidos estão retomando a exportação de frango e reabrindo as portas para o embarque de mais carne bovina para Pequim. A China renovou recentemente 400 licenças de frigoríficos americanos que estavam paradas, que estavam desabilitadas por causa das tarifas de Trump, e habilitou agora mais 77 plantas. Agrovaldir Barbosa.
10: 11:06. Osh, que faz parte da diretoria da Abramilho e da AproSoja, conta que a tecnologia hoje possibilita a irrigação mais consciente e eficiente no uso da água.
11: A inteligência agronômica brasileira está muito à frente e consegue proporcionar para a cultura de milho, não só de milho, né? Outras culturas aí que entram na parte de inverno ou de menor oportunidade de chuva, uma tecnologia que consegue distribuir e normalizar essa água disponível para a cultura.
10: Mário Lúcio Assis é produtor em uma fazenda em Cordisburgo de suínos para abate.
6: O que era um problema

0: ambiental foi transformado em solução econômica e energética. Os dejetos dos animais são coletados e direcionados a biogestores fechados. Sem oxigênio, as bactérias fazem a decomposição da matéria orgânica, como relata Mário.
1: Se não tivesse os dejetos, o lugar onde eu colocar os dejetos, eu certamente eu não poderia ter sinocultura, porque eu não teria onde jogar, porque ele é altamente poluente quando ele é adensado. Então, como ele é fértil, eu faço fértil irrigação, eu jogo nas áreas que minha fazenda tem bastante área para eu jogar, então ele melhora muito a terra, melhora a plantação, melhora o capim, e o gado tem um benefício muito maior utilizando esse capim, que é onde é que eu jogo o dejeto.
0: Melhor aproveitamento da água, descarte do que iria para a natureza e sendo reaproveitado. Essa melhor produção e também o atendimento a regras ambientais rigorosas para exportação. Ana Carolina Gomes, analista de agronegócios do Sistema Faeng Senar, destaca que o produtor brasileiro está cada vez mais adaptado a exigências para ganhar mercados que são igualmente atentos à questão da sustentabilidade, como o da Europa, por exemplo.
2: Essa adaptação do produtor, ela já é realizada no dia a dia. Hoje a gente tem produtores que têm no seu DNA a adoção de sustentabilidade, de não desmatar, porque nós temos leis rigorosas em relação à parte ambiental brasileira, diferente de outros países em que a gente não tem essa regulação tão rígida quanto é no Brasil. Então, para a gente está tranquilo, digamos assim, em relação a esse atendimento. A gente só precisa, que ainda não foi definido, a forma como isso vai se dar. Qual ferramenta que a gente vai utilizar para que a gente possa manter essa rastreabilidade do produto, para comprovar que de fato ele não foi produzido em condições ambientais degradantes e assim por diante.
0: Um estudo do selo verde realizado pelo governo de Minas tem possibilitado, a partir da sustentabilidade, fazer com que os produtos cheguem cada vez mais adequados a mercados devido à sustentabilidade e às regras ambientais. 95% dos produtores do café estão agrossustentáveis. Repórter Fabiano Frade.
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6: E vamos à previsão do tempo.
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8: 11 e 12.
9: Agora, as condições do tempo.
10: Minas Gerais terá nesta segunda-feira um dia de céu nublado, com pancadas de chuva e trovoadas isoladas na Zona da Mata, Campo das Vertentes, Sul, Sudoeste e Oeste. Céu parcialmente nublado, com possibilidade de chuva isolada no Triângulo Mineiro, Central Mineira e Metropolitana. Céu parcialmente nublado no Jequitinhonha, Mucuri e Rio Doce. Demais regiões, céu claro a parcialmente nublado. Em BH, o início da semana começa com céu parcialmente nublado, com possibilidade de chuva isolada. A máxima deve chegar aos 30 graus. Repórter Aline Neves.
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3: Pois é, hoje é um dia especial a partir de 4h05 da tarde, aí, sobre os brasileiros que devem ir para a Copa, defender a seleção brasileira e quem sabe trazer mais um título. Tem convocação da seleção hoje à tarde. Eustáquio tem uma dúvida, né, Eustáquio?
4: E o Enio Lima vai esclarecer pra gente, Neymar vai ser convocado ou não, Enio? Bom dia.
5: Eis a questão. Bom dia, Eustáquio. Bom dia, Fernando.
3: Bom dia.
5: Sai hoje a lista dos jogadores convocados para defender a seleção na Copa. O Wellington Campos.
6: Enio Lima, faltam 24 dias para começar a Copa do Mundo e hoje o Brasil e o mundo vão conhecer os 26 jogadores escolhidos pelo técnico Carlo Ancelotti. Na verdade, ele vai revelar 25 porque um ele já confirmou, é o mineiro de Bicas, nosso querido Danilo, que vai para mais uma Copa do Mundo. Ontem à noite ele participou do jogo do Flamengo, jogo que inclusive lá na Arena da Baixada com o Atlético teve o Carlo Ancelotti acompanhando. Flamengo tem vários jogadores na chamada pré-lista e um deles é o atacante Pedro, que deve ter uma oportunidade. Neymar revelou na Vila Belmiro que está ansioso pela convocação, mas se não vier, ele vai estar na torcida pela nossa seleção. Enio Lima.
5: E a semana do Atlético começa com a chegada de novo coordenador técnico, Cláudio Rezende.
7: É, a semana do Galo começa com esta novidade, a chegada de Guilherme Alves, que marcou história como atacante na dobradinha com Marques e agora coordenador técnico. Começa a trabalhar nesta segunda-feira e será apresentado à tarde com cobertura ao vivo. E para o jogo de quinta-feira contra o Cienciano pela Copa Sul-Americana Arena MRV, o técnico Barba Domingues pode contar com a volta do meio-campista Vitor Hugo, que se recupera de um problema muscular que o tirou dos jogos das últimas semanas.
5: E o Cruzeiro já está na Argentina, finalizando hoje os preparativos para encarar o Boca Juniors, amanhã pela Copa Libertadores. Rubem Júnior.
8: O Cruzeiro finaliza a preparação nesta segunda-feira para o duelo de amanhã contra o Boca Copa Libertadores, depois do empate contra o Palmeiras pelo Campeonato Brasileiro. Para a vaga do Arroio, pode ir para o jogo Sinisterra, que vem tendo uma boa sequência. Já 7 partidas na temporada e vem tendo a confiança do técnico Arthur Jorge, também de toda a sua comissão técnica. Também brigam pela vaga o Kenji, o Bruno Rodrigues, a manutenção do que vem dando certo da equipe considerada a titular. 2.000 ingressos foram vendidos antecipadamente para a Nação Azul, que compareceu e também recepcionou os jogadores na chegada da delegação na noite deste domingo. Segunda-feira de trabalho na Argentina.
5: O América inicia a semana com a expectativa de boas notícias do departamento médico. Tá ligado, Fabrício Calazans?
9: O Coelho abrindo a semana pensando no Vila Nova de Goiás. O adversário do próximo domingo, às 6:30, no Independência, 10ª rodada da Série B. O Coelhão precisa desta primeira vitória e não pode escapar jogando em casa no próximo domingo. A semana começa com possíveis notícias positivas. Manuel, zagueiro contratado, vai trabalhar durante a semana, pode estrear no próximo domingo. Ricardo Silva, que se recupera de lesão muscular na coxa direita desde o Campeonato Mineiro, pode estrear pela Série B no próximo domingo. Felipe Amaral, volante, será reavaliado. deixou o campo no último sábado no empate contra o São Bernardo, acusando dores na coxa esquerda. O time sub-20 do América ontem, no Alçapão do Bonfim, em Nova Lima, empatou com o São Paulo por 1-1, 12ª rodada. Foi comandado pelo técnico Jorge Marinho, já que o Eduardo Guadagnucci deixou o América. Está negociando a sua ida para o Cuiabá, ou seja, o Coelhãozinho foi a campo ontem sem o seu comandante. O América, que faz boa campanha no Brasileiro sub-20, está na faixa de classificação, é o sexto colocado com 20 pontos somados. Enio.
5: Pela Série B do Campeonato Brasileiro, ontem Atlético e Juventude empataram por 1-1 em São João del Rei. No Brasileirão, 6 partidas fecharam a 16ª rodada. Na Neoquímica Arena, o Coritiba venceu Santos por 3-0. Na segunda etapa, Neymar foi protagonista, mas por causa de um erro de arbitragem, o santista foi substituído por engano e precisou deixar o jogo antes do previsto. Enquanto era atendido fora de campo, o quarto árbitro vacilou, levantou a placa informando a saída do camisa 10 para a entrada de Robinho Júnior. Cuca alegou que a substituição era para a saída de Escobar. Neymar, revoltado com o erro, tentou retornar ao gramado e foi advertido com cartão amarelo. Depois mostrou o papel, que teria sido entregue ao quarto árbitro, com a informação que indicava a saída do argentino. No Nilton Santos, o Botafogo derrotou o Corinthians por 3-1. Na Fonte Nova, Bahia e Grêmio empataram por 1-1. Em Bragança Paulista, o Bragantino bateu Vitória 2-0. Em Chapecó, o Remo venceu a Chapecoense por 3-2 de virada. Na Arena da Baixada, Atlético Paranaense e Flamengo empataram por 1-1. O Palmeiras lidera o Brasileirão com 35 pontos, seguido pelo Flamengo com 31, um jogo a menos. Fluminense com 30. O Atlético é o 10º com 21. Cruzeiro, 13º com 20. Na zona de rebaixamento, Corinthians 18, Remo 15, Mirassol 13 e Chapecoense com 9. Lembrando que hoje tem cobertura especial da convocação da seleção brasileira para a Copa do Mundo, hein? A partir das 16h05, com Thiago Reis, Wellington Campos, Pedro Abílio e nosso timaço de comentaristas. Fiquem ligados.

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2: 11:22.
3: Perdeu a chance de quitar o imposto à vista ou parcelado em até 3 vezes sem juros, ainda tem a oportunidade de regularizar o tributo em até 12 parcelas. A modalidade disponibilizada neste ano tem o objetivo de ajudar os motoristas que estão com orçamento apertado a manter a documentação do veículo em dia. É o que explica o superintendente de crédito e cobrança da Secretaria da Fazenda, Leonardo Guerra.
4: Aquele contribuinte, aquele cidadão que não pagou o IPVA nas datas previstas e já tem mais de 30 dias vencidos, ele pode agora parcelar o IPVA acessando o site da Secretaria de Fazenda. Ali ele vai poder parcelar o seu débito em até 12 parcelas, desde que o valor da parcela não seja inferior a R$200. Aquele que não pagou em dia tem uma nova oportunidade agora. Lembrando que nesse caso, como o imposto já está vencido, ele incorre em multa de 20%. E juros mensais pela Selic. Então, se ele ainda pagar à vista, ele não vai estar sujeito aos juros dos meses subsequentes. Mas se ele não tiver o recurso, é uma oportunidade de fazer o parcelamento sem ter que pegar um empréstimo para isso.
3: Repórter Alice Brito.
2: 11:23.
5: A semana começa com um dos debates mais sensíveis do Congresso Nacional, a mudança na escala de trabalho 6x1.
6: Após semanas de pressão de sindicatos, empresas e mobilização nas redes, o parecer final da PEC, proposta de emenda à Constituição, na próxima quarta-feira.
5: A expectativa é de que o texto inclua regras de transição para alguns setores e punições para empresas que descumprirem as novas normas.
7: O relator da proposta que prevê o fim da escala de trabalho 6x1, deputado Léo Prates, deve apresentar nesta semana a primeira versão do texto que trata da mudança na jornada de trabalho no Brasil. A proposta está sendo discutida em uma comissão especial da Câmara dos Deputados, criada para analisar o tema e elaborar um texto final. Antes de seguir para a votação no plenário da Câmara, o projeto ainda precisa ser aprovado pelos integrantes da comissão. Depois disso, caso seja aprovado pelos deputados, o texto seguirá para análise do Senado. O presidente da Câmara, deputado Hugo Mota, afirmou que a proposta será prioridade na casa ao longo deste mês de maio.
8: Queremos até o final do mês poder entregar a redução da jornada de trabalho a todos os trabalhadores e trabalhadoras do Brasil. Vamos sentar para tentar fazer um texto de convergência e, se nós pudermos, dar uma demonstração de unidade em torno desse tema, que é uma prioridade para mais de 70% da população brasileira, eu penso que é mais uma demonstração que a Câmara dará de estar completamente ligada, sintonizada com o que a população brasileira espera de nós.
7: Apesar do avanço das discussões, ainda existem divergências sobre a forma de implementação da nova jornada de trabalho. Parlamentares ligados ao governo são contra a criação de regras de transição para a adoção da medida. Já representantes do setor empresarial defendem uma implementação gradual e argumentam que a redução da jornada pode aumentar custos e ampliar a informalidade no país. Parlamentares da oposição também apoiam uma transição e defendem um prazo de até 4 anos para adaptação das empresas às novas regras. De Brasília, João Rocha.
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12: 11:28.
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6: Edilene, ainda repercussões sobre a polêmica envolvendo o vazamento do áudio entre o pré-candidato à presidência da República, Flávio Bolsonaro, e o ex-banqueiro Daniel Vorcaro. O Flávio se prepara para uma reunião com a bancada do partido dele, o PL. Bom dia para você.
14: Bom dia, Eustáquio. Bom dia, Fernanda. Bom dia aos nossos ouvintes. Exatamente. Será a primeira reunião de Flávio Bolsonaro com a bancada federal depois do vazamento desse áudio que aconteceu na semana passada. Uma reunião foi convocada e com expressamente dito, uma reunião fechada. Ontem eu tive acesso a esse convite para essa reunião para deputados e senadores. Ela vai acontecer na Câmara dos Deputados amanhã às 11 da manhã e eu conversei com vários parlamentares e o que eles disseram é que querem uma justificativa de Flávio Bolsonaro e também um alinhamento, porque depois que houve o vazamento desse áudio de Flávio Bolsonaro pedindo recursos a Daniel Vorcaro, dono do Banco Master, para arcar com despesas do filme sobre o próprio pai, o Dark Horse, o que aconteceu foi que todos os parlamentares da base, políticos do entorno de Jair Bolsonaro e Flávio Bolsonaro, começaram a receber cobranças sobre qual postura adotariam. Então, essa reunião é também uma reunião de alinhamento. Eles querem ouvir de Flávio não apenas o que já foi dito por ele nas entrevistas, mas também ouvir mais do que isso, alinharem o discurso para também pararem de ser constrangidos, porque o que está acontecendo sendo que a bancada está sofrendo um constrangimento porque a imprensa cobra, os eleitores cobram e eles precisam de um posicionamento que não confronte com o posicionamento de Flávio, mas que também seja um posicionamento que não contraria a base, já que muitos dos políticos da direita vêm pregando sempre transparência, vêm apontando o dedo para o presidente Lula sobre incoerências e nesse caso agora foram apontados justamente por uma ligação com o caso Master. Eu conversei com o cabo Gilberto Silva, que é o líder da oposição na Câmara dos Deputados na semana passada, antes do vazamento do áudio, e ele me disse que não acreditava que o caso Bolsomaster, ou como está chamando a base do presidente Lula, o elo que teria o dono do Banco Master com a base de Jair Bolsonaro, que não pegaria esse apelido. Depois dessa história inteira do vazamento do áudio, a campanha de Flávio Bolsonaro acabou um pouco fragilizada, embora integrantes da cúpula da campanha com as quais eu conversei disseram que isso foi apenas um tiro de raspão na orelha, ou seja, o impacto não vai ser tão grande, eleitores bolsonaristas não serão afetados, mas fato é que sim, preocupa a base, preocupa os aliados e preocupa integrantes do PL. Então a expectativa deles é que nessa reunião com Flávio Bolsonaro haja um alinhamento para que eles alinhem inclusive os discursos para as cobranças que estão sofrendo depois desse escândalo que abala a candidatura do senador da República, filho do ex-presidente Jair Bolsonaro. Eu estou aqui, Fernanda.
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19: Reta final para a entrega da declaração do imposto de renda. O uso da inteligência artificial para tentar agilizar ali o preenchimento dos dados e evitar multas por atraso amplia os riscos de erros fiscais e também vazamento de informações pessoais.
20: Há cerca de 10 dias do fim do prazo para a declaração do imposto de renda, quase metade dos contribuintes mineiros ainda não entregaram a declaração. Diante disso, o uso de inteligência artificial nesse processo pode se tornar mais comum, o que aumenta os riscos de erros ou vazamento de dados. Apesar da suposta facilidade proporcionada pela IA pelas ruas da capital, quem ainda não finalizou a declaração prefere não se arriscar com as novas ferramentas.
21: Pedro Ivo Rodrigues Soares, empresário.
20: Você já declarou imposto de renda?
21: Ainda não.
20: Como que você faz?
21: Faço o contador, que ele faz o meu e da minha empresa.
20: Você já pensou alguma vez em utilizar alguma inteligência artificial, alguma ferramenta, ou você acha que é muito arriscado?
21: Meio arriscado no momento ainda. Não sei se eu teria a confiança de fazer esse processo. Eu prefiro deixar com o contador.
20: É mais seguro, né?
21: Bem mais seguro.
22: Mariana Pires Magalhães, sou engenheira, 35 anos.
20: E você já fez a declaração do imposto de renda?
22: Tô em processo.
20: Como é que você tá olhando isso?
22: Vou, mas com contador.
20: Você já pensou em usar alguma inteligência artificial para ajudar nesse processo ou ainda não? Fica com medo?
22: Não pensei, mesmo.
20: Você pensa que pode ser arriscado também? Muita informação pessoal, né? Colocar numa ferramenta desse tipo?
22: Penso, mas o que mais me deixaria insegura, na verdade, é a possibilidade de ter algum erro ou acabar caindo na malha fina por declarar por alguma inconsistência, alguma coisa assim.
23: Vanusa Nicolai, tenho 53 anos, eu sou empresária.
20: E você já fez a declaração do imposto de renda?
23: Já deixei pro contador fazer, né? Que é até o final desse mês, né? Então já tá preparado.
20: Você sempre costuma deixar com o contador? Já pensou em utilizar a inteligência artificial, alguma ferramenta diferente, ou prefere o contador?
23: Por enquanto eu prefiro o contador, que ainda não tô muito adaptada à inteligência artificial.
20: Donimar Dalauba, gerente técnico da Managed Engine, empresa de soluções de gerenciamento de TI, explica que a inteligência artificial no processo da declaração de imposto de renda pode causar sérios problemas.
0: O grande risco e desafio é tratar a ferramenta como um contador, né? Suprindo aí a funcionalidade, né? A pessoa, esquecendo que é necessário revisar a orientação fornecida. Modelos generativos podem gerar alucinações e inventar regras ou usar legislações desatualizadas. Podem ocorrer falhas graves, como erros em cálculos ou interpretações incorretas e isenções. Se o contribuinte copiar essas informações incorretas no programa oficial, a chance de cair na malha fina são altas. Por isso, a IA deve ser usada apenas para orientação inicial. Ao mandar seu informe de rendimentos, você pode estar entregando seu CPF e dados sensíveis, além dos dados bancários, claro, à desenvolvedora. Isso gera uma exposição perigosa, porque em caso de ataque hacker aos servidores dessa plataforma, seu sigilo fiscal fica totalmente comprometido.
20: Repórter Giovana Meirelles.
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4: Bom dia. E agora a eleição começa a fazer preço também no mercado financeiro brasileiro. Nós tivemos na semana passada eventos que mexeram com a bolsa, com os juros e com o dólar. O câmbio turbinou, chegou a ser cotada a quase R$5,10, a bolsa derreteu, voltou aí para a casa dos 170 mil pontos, né? É um pouco, quando eu falo 170, nós nos afastamos dos 190, estamos aí a 175, 180, 178, ou seja, muita turbulência, muita volatilidade com precificação do futuro político do Brasil. Além disso, a possibilidade de uma duração maior do conflito entre Estados Unidos, Irã e Israel está sim fazendo preço no preço do barril de petróleo, que já se aproxima num patamar aí de $110 e pode ficar por aí e até dar uma esticada, dependendo do que acontecer nessa semana. Daqui a pouco, o Banco Central, como faz toda segunda-feira, divulga o relatório de mercado, o Boletim Focus. E a expectativa é que pela 10ª semana consecutiva, depois da alta do dólar, da alta dos juros e dessa piora na perspectiva futura para o país e para o conflito, a gente tenha pela 10ª semana consecutiva uma elevação na projeção de inflação. Já a taxa Selic, que vinha sendo projetada a 13%, também pode sofrer uma elevação, porque a maioria dos bancos já está revisando para 13,5%, 14% a projeção da Selic no final do ano. E esse é o preço da Selic na B3. Na B3, a Selic, para o dia 1 de janeiro de 2027, já está acima de 14%. Fora isso, teremos também, daqui a pouco, a divulgação do IBCBR, que é o Índice de Atividade do Banco Central. É um primo do PIB com uma metodologia um pouco diferente. Nós tivemos, na semana passada, uma surpresa no comportamento das vendas ao varejo, que cresceram mais do que se esperava, 0,5%, a expectativa era 0,3%, mas o setor de serviços recuou 1,2%, mostrando que já está sentindo o baque em função das taxas de juros restritivas praticadas no país. Portanto, a expectativa para o IBCBR de março é de um crescimento de 0,5%. São esses os principais destaques, mas como eu disse no início, tudo pode acontecer e a volatilidade deve prevalecer. Em função do que pode vir a acontecer no conflito, encurtando ou prolongando ainda mais a expectativa de duração, e também aqui no Brasil, em relação a pesquisas eleitorais e mais escândalos, que acredito eu não deixarão de existir e de serem divulgados daqui para frente. Afinal de contas, parece que esse caso Master está apenas no começo das suas revelações bombásticas. Rita Mundinho.
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26: 11:42.
27: Já estão liberadas as doações de pessoas físicas para campanhas eleitorais dos pré-candidatos a algum cargo público. O especialista explica as regras para a captação e movimentação dos recursos financeiros.
28: A partir de agora, os pré-candidatos estão autorizados a iniciar campanhas de arrecadação para custear despesas eleitorais. A modalidade, conhecida como vaquinha virtual, é prevista em lei e segue regras específicas. Somente pessoas físicas podem realizar esse tipo de contribuição, ou seja, as doações devem partir exclusivamente de cidadãos comuns. Além disso, cada doador pode contribuir com até 10% da renda bruta declarada recebida no ano anterior. A arrecadação deve ser feita por meio de plataformas autorizadas pela Justiça Eleitoral. Por isso, toda movimentação financeira precisa ser registrada, declarada e divulgada ao público. Caso essas normas não sejam cumpridas, o pré-candidato pode enfrentar problemas com a Justiça Eleitoral. O alerta é do coordenador de controle de contas eleitorais e partidárias do Tribunal Regional Eleitoral de Minas Gerais, Júlio César Diniz.
29: O candidato, quando ele fizer o registro de candidatura e abrir a conta bancária de campanha, ele obrigatoriamente tem que transferir esse recurso da vaquinha para a conta de campanha de eleição. Porque ele não pode movimentar recurso na conta da administradora, da plataforma que vai administrar para ele essas doações que ele vai receber da vaquinha. Então ele tem que transferir para as contas de campanha, que é obrigatória. Aí ele pode movimentar. Todo mundo tem direito a doar, desde que dentro dos limites legais. Isso aqui é importante. Desde que prove a origem do recurso também, que é importante, porque inclusive não pode doar em dinheiro espécie. Em dinheiro só pode doar até R$ 1.064. Por quê? Porque senão dificulta para a Justiça Eleitoral a fiscalização, o rastreamento desse dinheiro. De onde que veio? Por isso que não pode ser em espécie, normalmente acima de R$ 1.000, R$ 1.064, tem que ser por PIX, por depósito identificado, ou por TED, ou cheque nominal e cruzado, porque a gente sabe a origem do recurso. Porque senão, quando não tem a origem do recurso, isso configura-se um recurso de origem não identificada. Isso aí pode levar ao abuso de poder econômico para o candidato, pode, ele tem que devolver todo o recurso que ele arrecadou sobre quando é a origem não identificada, né? Aí é um problema sério, né? Vai levar a sanções, né? De cassação do diploma, até do registro do candidato, conforme for o que o Ministério Público entender na representação que ele pode fazer, né? Contra o candidato. Tem um sistema que ele tem que prestar conta nele, que é o SPC, Sistema de Prestação de Contas Eleitorais, SPCE. Ele registra tudo isso nesse sistema e essa informação, inclusive, ela vai depois ser replicada pelo TSE para uma página do TSE das doações de campanha. Quem doou? Apareceu do seu nome lá bonitinho, lá seu nome, seu CPF anonimizado, né? E o valor que você doou e a data.
4: Repórter Alice Brito.
1: 11:45.
19: Operação mira esquema de golpes na venda de passagens aéreas para jogos esportivos no exterior. Vamos acionar a nossa repórter Diana Rogers, que acompanha essa situação direto do Rio de Janeiro. Bom dia para você, Diana.
2: Bom dia para você também, Fernanda Viegas. Bom dia para os ouvintes. Essa operação da Delegacia do Consumidor foi batizada de Cartão Vermelho e ele é contra um esquema criminoso de fraudes envolvendo pacotes de viagens internacionais. Estão sendo cumpridos mandados de busca e apreensão no centro do Rio, na Barra da Tijuca, que fica na zona sudoeste, no Leblon, zona sul da capital fluminense, e na Ilha do Governador, zona norte. As investigações apontaram o seguinte, que a empresa Outsider Turismo comercializou pacotes turísticos com passagens aéreas, hospedagens e ingressos para partidas de futebol no exterior, mas não entregava os serviços contratados pelas vítimas. A suspeita até de que pacotes para a Copa do Mundo deste ano foram comercializados. Segundo os relatos, após realizar os pagamentos, as vítimas não recebiam os benefícios prometidos ou então enfrentavam problemas relacionados às viagens adquiridas. As apurações também identificaram registros de denúncias semelhantes em outras delegacias, não apenas na Delegacia do Consumidor. Eu conversei com o delegado Wellington Vieira, que está à frente das investigações. Ele disse que o principal alvo, o Fernando Sampaio de Souza, o dono da empresa, possui centenas de processos em diferentes estados do país. Vamos ouvir um trecho.
6: São várias vítimas que procuraram as delegacias da Polícia Civil aqui do Rio de Janeiro. Não temos o número exato, mas é importante que qualquer pessoa que se sinta lesada procure as delegacias de Polícia Civil para relatarem as fraudes, porque há informações de que o alvo principal, que é o dono da Outsider, responda a 600 processos em todo o país. Então é importante que as pessoas procurem as delegacias da Polícia Civil para denunciarem. Aqui na Delegacia do Consumidor, nós temos mais de 10 inquéritos instaurados.
2: A gente lembra que o dono da empresa, o Fernando Sampaio, ele chegou a ser preso em janeiro deste ano em Santa Catarina, mas em abril a justiça determinou a soltura dele após o encerramento das atividades da empresa. Então a operação de hoje tem esse objetivo, identificar os envolvidos e reunir novos elementos para auxiliar no avanço das investigações, e fica esse apelo do delegado que as pessoas lesadas possam comparecer à delegacia para relatar o ocorrido. Voltamos com vocês, Fernando Eustáquio.
27: Ô Diana, um outro assunto, 2 dos 8 envolvidos no estupro coletivo cometido contra uma menina de 12 anos, essa barbaridade aí no Rio de Janeiro, eles são procurados pela polícia. Em que pé que estão as buscas pelos envolvidos, hein?
2: Foi uma barbaridade mesmo, Eustáquio. A Polícia Civil segue fazendo diligências para tentar localizar esses 2 adolescentes. Eles já foram identificados. A polícia só não sabe onde estão esses menores. Infelizmente, é um caso que tem o mesmo modus operandi do estupro coletivo que aconteceu em Copacabana, na zona sul do Rio de Janeiro, que também foi recente, que chocou o país. Dessa vez, esse caso aconteceu em abril deste ano, no bairro de Campo Grande, zona oeste do Rio. Segundo a polícia, a vítima também caiu numa emboscada, assim como no caso de Copacabana. A menor foi atraída por um adolescente com quem ela mantinha um relacionamento, foi atraída para a casa dele. Chegando no local, ela foi cercada por outros 7 menores, entre 12 e 17 anos. E como se não bastasse o estupro, os abusos que ela sofreu, os criminosos gravaram os vídeos das cenas de violência e postaram nas redes sociais. Os vídeos chegaram até a mãe da menina, que procurou a delegacia, e aí 6 foram apreendidos, A polícia conseguiu localizar os 6, foi cumprido aí mandado de busca e apreensão por atos análogos aos crimes de estupro coletivo, de vulnerável e também divulgação de cena de estupro. Mas a polícia não conseguiu localizar esses dois que faltam, que já foram identificados. Lembrando que a justiça já determinou uma medida protetiva a favor da menina. Então, o adolescente que atraiu a menor para o apartamento, ele não pode mais se aproximar da vítima, nem de parentes próximos dela ou de testemunhas. E as diligências seguem para localizar esses 2 menores que ainda não foram encontrados. Eu estou aqui, Fernanda.
19: Obrigada, Diana Rocha.
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12: 11:52.
13: São Paulo, o presidente Lula vai anunciar hoje investimentos para Petrobras. Da capital paulista, o repórter Yuri Cavalieri tem as informações. Bom dia, Yuri.
14: Um ótimo dia, você está aqui, o aqui nos acompanha, pois é, serão investidos 37 bilhões de reais até 2030 no fortalecimento do refino e biorrefino, logística, exploração e produção, além de descarbonização e geração de energia sustentável da estatal. Lula visitará a refinaria de Paulínia, a Replan, no interior de São Paulo, que é a maior refinaria da Petrobras, e contará com a presença da presidente da estatal, Magda Chambriardi, entre outras autoridades. Com essa expansão, a Petrobras estima a geração de cerca de 38 mil postos de trabalho diretos e indiretos. Parte desse valor, cerca de 6 bilhões, será aplicada na Replan, responsável pelo abastecimento de mais de 30% do território brasileiro. Pelo faturamento anual, a refinaria representa aproximadamente 1% do PIB do Brasil. A visita e o anúncio estão previstos para acontecer no início da tarde desta segunda-feira. Mas agora pela manhã, Lula também já estará aqui em São Paulo e tem agenda na região de Campinas, também no interior paulista, acompanhado da ministra da Ciência, Tecnologia e Inovação, a Luciana Santos, e ele vai inaugurar no CNPEM 4 novas linhas de luz síncroton de acelerador de partículas Sirius. Essas novas linhas vão ampliar a capacidade brasileira de pesquisa em áreas estratégicas como saúde, energia, agricultura, clima e novos materiais. Lula também deve lançar o programa que é a pedra fundamental do Programa Nacional de Inovação Radical em Saúde, que é uma iniciativa do próprio Ministério da Saúde e também do Ministério de Ciência, Tecnologia e Inovação. E claro, a Itatiaia acompanha todos os passos de Lula aqui em São Paulo. Eustáquio Ramos e Fernanda Viegas.
15: Obrigada, Yuri.
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12: 11:55.
19: Os destaques desta segunda-feira, 18 de maio de 2026. Senado vai fazer audiência para discutir caso do Banco Master com o presidente do Banco Central, Gabriel Galípolo. Pedro Nascimento.
25: A Comissão de Assuntos Econômicos do Senado confirmou para a próxima terça-feira, amanhã, uma audiência com o presidente do Banco Central, Gabriel Galípolo. O foco será a investigação envolvendo o Banco Master e a situação financeira do BRB, o Banco Regional de Brasília. Os parlamentares querem esclarecimentos sobre a atuação do Banco Central nos dois casos e cobram informações sobre possíveis atrasos na adoção de medidas contra as instituições. Também deve entrar na pauta reuniões recentes entre integrantes do BC e do governo do Distrito Federal. Segundo relatos apresentados ao Senado, os pagamentos estariam interrompidos e o BRB estaria operando de forma limitada, lembrando que no ano passado o Banco Regional de Brasília tentou adquirir o Master numa operação de cerca de 12 bilhões de reais, mas que foi vetada pelo BC justamente por avaliar que havia irregularidades na tentativa de salvar o banco de Daniel Vorcaro.
13: Presidente Lula vai anunciar hoje em São Paulo investimentos de 37 bilhões de reais na Petrobras até 2030. A expectativa é de que o recurso gere 38 mil empregos diretos e indiretos.
19: Os investimentos vão ser voltados ao fortalecimento do refino e biorrefino, logística, exploração e produção, descarbonização e geração de energia sustentável.
13: Lula vai visitar a refinaria de Paulínia, onde parte dos recursos anunciados será investida. O local é responsável pelo abastecimento de mais de 30% do território brasileiro.
19: Projeto que prevê o fim da escala de trabalho 6x1 deve avançar nesta semana. João Rosa.
0: O relator da proposta que prevê o fim da escala de trabalho 6x1, deputado Léo Prates, deve apresentar nesta semana a primeira versão do texto que trata da mudança na jornada de trabalho no Brasil. A proposta está sendo discutida em uma comissão especial da Câmara dos Deputados, criada para analisar o tema e elaborar um texto final. Antes de seguir para a votação no plenário da Câmara, o projeto ainda precisa ser aprovado pelos integrantes da comissão. Depois disso, caso seja aprovado pelos deputados, o texto seguirá para análise do Senado.
13: Vão ser sepultados nas próximas horas os corpos das três pessoas que morreram no desabamento de um prédio de 4 andares em Salvador no fim da tarde de sábado. As vítimas foram identificadas como Raimundo Brito dos Santos, de 60 anos, Maurício Santos Lima, de 51, e Roberto Carlos Evangelista da Silva, de 58.
19: As vítimas trabalhavam em uma obra no imóvel. Os profissionais foram contratados pelo proprietário e eram pedreiros conhecidos da região.
13: Morre piloto de helicóptero da polícia que foi baleado em operação no Rio de Janeiro, Diana Rogers.
3: Morreu neste domingo o piloto de helicóptero da Polícia Civil Felipe Monteiro Marques, baleado durante uma operação da corporação na comunidade Vila Aliança, na zona oeste do Rio. O agente, que tinha 46 anos, estava internado desde março de 2025, após ser alvejado na cabeça. Um mês depois, o policial passou por uma cirurgia de prótese craniana que apresentou complicações e desencadeou um quadro de saúde grave com uma infecção. O caso aconteceu no dia 20 de março do ano passado. Felipe sobrevoava a comunidade quando a aeronave foi atingida por tiros disparados por criminosos. Uma das balas de fuzil acertou a região da testa e perfurou o crânio do agente. Um dos suspeitos de participar do ataque foi preso em maio. Outros criminosos seguem foragidos. Ainda não há informações sobre o velório do agente.
19: Justiça começa a decidir hoje se vai levar a júri popular o homem que matou a ex-namorada a facadas em shopping na Grande São Paulo. Yuri Cavalieri.
5: Cássio Henrique da Silva Zampieri, de 25 anos, réu pela morte da ex-namorada Cibele Monteiro Alves, de 22, dentro de uma joalheria em um shopping no ABC Paulista, vai passar para audiência nesta segunda. O suspeito se tornou réu em março, após denúncia oferecida pelo Ministério Público. A funcionária da joalheria registrou alguns episódios de violência na polícia relacionados ao agressor e tinha uma medida protetiva contra o ex-companheiro. Cibele foi atacada no pescoço e sofreu várias facadas após o suspeito anunciar o crime.
13: Nova onda de ataques russos volta a atingir cidades da Ucrânia, deixando dezenas de feridos e destruição em áreas residenciais. Luísa Ramos.
12: Novos ataques russos com mais de 500 drones e mísseis atingiram várias regiões da Ucrânia na noite de domingo para esta segunda, deixando ao menos um morto e mais de 30 feridos. Cidades como Odessa e Dnipro, no sudeste da Ucrânia, relataram danos a áreas civis, incluindo prédios, escola e creche. Segundo os governadores regionais das duas cidades, várias crianças estão entre os feridos, incluindo bebês. Outras regiões do sul também registraram vítimas. Do lado russo, Moscou afirmou ter abatido drones ucranianos e relatou mortes após um ataque. Ambos os lados negam atingir áreas civis deliberadamente.
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1: Meio-dia e dois.
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5: O Dia a Dia da Política Entrevista conversa hoje com o deputado estadual Sargento Rodrigues, presidente da Comissão de Segurança Pública da Assembleia Legislativa. Olá, deputado, prazer em recebê-lo.
6: Prazer, Berta.
5: Deputado, quais são hoje os três principais problemas, os mais urgentes, no âmbito da segurança pública do estado?
6: Falta de investimento de recursos do próprio Tesouro do Estado. Não há investimento do estado. É pífio, é muito insignificante. A questão do efetivo é algo assim muito preocupante, porque sem efetivo você não dá resposta à população. E por outro lado, o avanço de investimento de recursos do próprio Tesouro do Estado. Não há investimento do estado. É pífio, é muito insignificante. A questão do efetivo é algo assim muito preocupante, porque sem efetivo

0: estatísticas que possam dar evidências do que tá acontecendo?
1: Olha, o ano passado nós tivemos o secretário Rogério Greco na comissão, no chamado Assembleia Fiscaliza, e ele trouxe o seguinte número: 2019 nós tínhamos cerca de 1.900 faccionados presos nos estabelecimentos prisionais em Minas Gerais. 1.900 integrantes de organizações criminosas. Em 2025, o número já atingia 3.000. E as ocorrências, as ações policiais, as operações policiais vão demonstrando dia a dia com o tipo de armamento, com a quantidade de droga e com a prática de homicídios que vem avançando por essas organizações criminosas aqui em Minas Gerais, inclusive a deficiência da que a gente chama de cinturão de segurança pública, das forças policiais, polícia civil e militar, nos municípios que faz fronteira do estado. E falta de investimento e falta de efetivo.
0: Quando o senhor fala em falta de efetivo, o senhor tem estatísticas? Quanto é o problema, a defasagem na polícia civil e na polícia militar?
1: Hoje na polícia civil nós temos carreiras com mais de 50% de falta de efetivo. Nós temos delegacias com um delegado e um escrivão, um delegado e um investigador. Municípios de 20.000 habitantes, ou seja, impossível fazer investigação e concluir inquérito com esse efetivo. A polícia militar, ela vem um pouco menos, mas falta efetivo porque hoje você não tem um número de policiais patrulhando as ruas, né? Como eu citei aqui o caso de Leopoldina, apenas uma viatura com dois policiais patrulhando a cidade, cidade do tamanho de Leopoldina. Isso aqui é apenas uma amostragem aqui do que nós temos da falta de efetivo da Polícia Militar.
0: Deputado, na Assembleia Legislativa, o senhor integra a frente pró-Cleitinho em defesa do apoio do PL à candidatura do senador Cleitinho. O senador vai ser candidato?
1: O senador é candidatíssimo, falei com ele ontem, né? Por volta no horário do almoço, confirmou, é candidato, não vai recuar. Infelizmente, a gente vê muitas notícias falsas sendo plantadas. E na Assembleia, nós temos cada vez mais ampliando essa frente. Eu, Caporezzo, Bruno Engler, Eduardo Azevedo, e também há outros deputados e deputadas do PL que não querem se manifestar, até por um receio de retaliação das questões hoje do governo, mas que estão avançando e vão apoiar também o Cleitinho.
0: O Dia a Dia da Política Entrevista conversou hoje com o deputado estadual Sargento Rodrigues, presidente da Comissão de Segurança Pública da Assembleia, Berta Macaron.
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3: E ela quer segredinho, né?
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2: Ela é exigente. 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
6: Meio-dia e 22. 90.

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3: Meio-dia e 53.

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8: Cajuru FM informa a hora certa.
9: 1 hora.
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finalzinho de tarde, segunda-feira, segundo, começando tudo de novo aqui nas ondas sonoras da Cajuru FM, programa Balança Cajuru está no ar, a partir de agora pra você e com você, trazendo por aqui o melhor de tudo, o melhor de todos os ritmos, o melhor de todos os tempos, essa playlist variada por aqui até as 15 horas. Trazendo por aqui a sua participação aí no 32441194, também no 999-77-5940. Olha, gente, agora são horas 5 minutos e o programa Balança Cajuru está no ar. A partir de agora, pra você e com você, o melhor de todos os tempos, o melhor de todos os ritmos pra você até às 15 horas. Estaremos por aqui, hein? Pra você participar aí, 32441194, WhatsApp também tá à sua disposição aí no 999-77-5940. Liberada a sua participação por aqui. Escolhendo a sua música, mandando aquele abraço, mandando aquele alô, a gente faz a programação aqui que é escolhida por você. Só você ligar e participar, hein? Música, entretenimento, informação, muita coisa boa rolou esse final de semana. Muita coisa boa ainda tem essa semana, né? Vou estar falando pra você daqui a pouquinho sobre a festa de Santa Cruz e Santa Clementina. Vou estar falando pra você também do encerramento da 40ª festa de Nossa Senhora do Rosário de Fátima, né, gente? Ainda tem muita festa ainda, né? Eu adoro o mês de frio, né, gente? Ele vem de carregado aí também, né? De coisas boas, principalmente de boas festanças, né, gente? Então isso é muito bacana. Então daqui a pouquinho, então, a gente vai começar a falar pra você de festa. Vamos falar pra você sobre os achados e perdidos. E também a gente vai estar passando pra você que oportunidade de emprego, tá certo? Aqui você vai ficando muito bem informado até as 15 horas, hein? Música de qualidade, entretenimento e informação é por aqui. É o programa Balança Cajuru, está no ar a partir de agora pra você e com você. Até as 15 horas, até a hora do café, eu te faço companhia. Pra você aí, pessoal do comércio, das lojas, das fábricas, das indústrias, pra você que trabalha particular, viu? Boa tarde pra você, seja você muito bem-vindo. Seja você muito bem-vindo e que seja muito bem-vindo também mais uma semana, né? As bênçãos de Deus que seja aí uma semana bem progressiva. Cheio de coisas boas, né? Mais uma semana, agradeça, né? Hoje dia 18 de maio de 2026. Agora são horas 7 minutos. 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Acabou a música, então bora então, né? Acabou a música de fundo, então bora então, que é o primeiríssimo da tarde, ao som de Gustavo Vitor Lima, embaixador, né? Com aquele desejo, ó, imortal aqui no Balança Cajuru ao vivo, no Mineirão. Saudade do ano de 2023, a gente toca por aqui assim, ó.

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0: Essa aí foi tema de novela, né, gente? Da novela da Rede Global, né? Da novela belíssima, né? Quem não se lembra, né? Picasso, eu aqui no Balança Cajuru. Alô, por aqui também o som de Leandro, né? Na verdade, Leandro, né, gente? Saudoso, eterno Leandro, né, gente? Partiu, mas deixou preciosidades, né, gente? Música linda!
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0: Mas como eu estava dizendo, né, gente, Leandro, eterno, saudoso Leandro, né, cantando por aí, Catedral, matando saudade aqui no Balança Cajuru, lá em cima também é o som de Pet Shop Boys, né, Go West, ou seja, Vamos para o West, saudade, né, gente, do ano de 1993, esse clássico, né, originalmente, né, lançado aí pelos Village People, né, nos anos 70, né, 79, pode ser mais preciso, né, e foi lançado aí como single, né, pelo grupo britânico em 6 de setembro de 1993, e integrou então o seu álbum, né.
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0: Esse é o som de Pet Shop Boys. Olha, Gustavo Lima cantou por aqui também o Desejo Imortal, né, gente? Aí foi ao vivo no Mineirão do ano de 2023, showzaço que ele fez lá, né?
2: Deixa.
0: Olha, agora são 1h23 aqui no Balanço. Vamos pro intervalo, gente, rapidinho, que já são 1h23, vai pro intervalo rapidinho. E daqui a pouquinho eu tô de volta, eu volto trazendo mais música, volto trazendo informação pra você, volto trazendo o seu pedido musical. Tem gente soprando velas no dia de hoje, a gente vai falar daqui a pouquinho aqui do aniversariante, uma pessoa muito especial soprando velas no dia de hoje, viu?
3: Parabéns! Parabéns, parabéns pra você.
0: Então vamos pro intervalo rapidinho, daqui a pouquinho eu tô de volta.
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1: Gente, deixa eu falar pra você aqui agora, né, gente? Deixa eu falar pra você. Ah, não, essa aqui já foi, gente. Essa senhora, agora tem as propagandas gravadas aqui. Eu ainda tô nessa aqui. Mas tá bom, né, gente? 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
3: Cajuru FM informa a hora certa.
1: 1:32.
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0: São 1h33 aqui no Balança Caju. Tamo de volta! Tá trazendo esse rock popular brasileiro aqui, né? Ao som de Los Hermanos! Quem não dançou ao som de Ana Júlia, né?
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0: Esse desse rock dançante aqui no Balança Caju nesse início de tarde.
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0: São 1h34, né, gente? Hoje dia 18, né? Dia 18 de maio de 2026. É início de tarde, é início de semana. Segundo por aqui, bora lá, hein? Começar tudo de novo. Início de tarde, início de semana.
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0: Gente, vamos ficar bem informado, serviço de utilidade pública da Rádio Cajuru e também do Balanço, você ficando muito bem informado por aqui, bora assim então, ó.
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0: Oportunidade de emprego, gente. Djalma Móveis está contratando marceneiro. Tá interessado? Entra em contato aí no WhatsApp 37-999-139001. Copiou? Não? Falei depressa? Tá bom, vou repetir pra você, viu? O WhatsApp aí do Djalma Móveis, que está contratando marceneiro. É o 37-999-139001. Olha, a empresa Tuolo Imóveis também está contratando auxiliar de expedição, estofador, auxiliar de limpeza e também lixador. Tá interessado? Avenida Progresso 651, no Industrial 2, aqui em Carmo do Cajuru, em frente à Luz Transporte. O telefone de contato, gente, é o 37-984-139826. Telefone disponível, gente, apenas aí para envio de currículos, tá certo? Então, se você estiver aí precisando trabalhar ou sabe de alguém precisando trabalhar, tem alguma experiência, será o diferencial, né? Auxiliar de expedição, estofador, lixador, também auxiliar de limpeza para trabalhar na Tuolo Imóveis. Tá pra você do Laboratório Central, que está contratando biomédico, auxiliar de laboratório e técnico de enfermagem. Tá contratando então esses três profissionais da área, viu? Biomédico, auxiliar de laboratório e também técnico de enfermagem. As vagas, gente, estão aí disponíveis, né, para a unidade de São José dos Salgados. E estamos contratando profissionais do sexo feminino com experiência em coleta de sangue, viu? Interessado em entregar currículo presencialmente, né, nas unidades do Laboratório Central ou através dos e-mails contato@laboratoriocentral.com.br ou até mesmo, né, pelo departamento pessoal @laboratoriocentral.com.br. São os e-mails, tudo juntinho, tudo coladinho e tudo minúsculo, tá? Se você tiver dúvida, pode me ligar aqui que eu faço até um print pra você aqui, tá certo? E faço o repeteco pra você aí de quaisquer uma dessas oportunidades de emprego que a gente acabou de falar aqui, porque o horário aqui é curtinho, a gente fala rapidinho, às vezes não dá tempo nem de você pegar um papel e caneta pra anotar, você pode ligar aqui que a gente faz o repeteco pra você, tá bom? Olha, daqui a pouquinho então vou falar pra você aí das festanças, das coisas boas, achados e perdidos, entre outros. Tu vai ficando muito bem informado por aqui, porque já são 1h37.
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0: É por aqui, toca muito mais música, muito mais emoção no seu rádio, né? E o seu pedido musical por aqui também, hein? É o som de Roberto Carlos, Se o Amor Se Vai. A pedido aqui do Wagner, aqui do centro, né, Wagner? Vai pra você, hein? Essa sofrência, hein? Haja coração, hein? Sacião!
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0: Você que tá do outro lado do rádio também, Romilda Maia, tá a fim de curtir aqui o SPC, né? Só pra contrariar essa tal liberdade. Ela selecionou também a Índia, né? Vai curtir por aqui também, né, Romilda Maia?
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0: Ela que tá mandando aí pra toda a família, né, Romilda? Abração pra você que tá aí ligadinho com a gente, né? Mandando um abração aí, né? Para a Rosalina, também aí o Tonzinho, Ana Júlia, o Tarcísio, o Marco Antônio, a Nega, pra Marla, né, lá da Constru Marla, pra toda a família Cordeiro e também pra todos nós da Cajuru FM, nossos familiares. Muito obrigado, viu, Romilda? Tudo de bom pra vocês. Selecionou as duas músicas, né? A Índia e também aí o SPC, só pra contrariar. As duas, coladinha, uma na outra aí, viu? Vai as três agora que eu não vou conseguir mais mais, atender mais do que as três aqui dentro desse bloco, não, tá certo? Então agora vai essas três aí e depois eu vou voltar trazendo aqui o Vai Ser Rico Zé Lagoa, vou voltar atendendo Geraldo Maia, viu Geraldo? Daqui a pouquinho eu trago também o padre Alessandro Campos, o que é que eu sou sem Jesus, a pedido do João Cordeiro para o aniversário do dia de hoje, Sérgio Cordeiro, mandado daqui a pouquinho também tem a Maria, passa na frente e vou estar atendendo o Zé do Miguel, viu Zé? Vou atender três pedidos agora e depois do intervalo trago mais três, viu? Bora agora, são 1h39, bora assim então, uma atrás da outra.
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0: são 1h51 aqui no Balança Cajuru, 1h51, né? Daí a Paulinha Fernandes, participação aí de Leonardo, cantando por aí a Índia. Atendemos aqui a Romilda Maia, ela que mandou pra Rosalina, pro Tonzinho, pra Ana Júlia, pro Tarciso Maia, pra Nega, pro Marco Antônio lá na Construmália, também pra Marta, pra todos nós da Cajuru FM, pra todos os familiares Cordeiro, né? Abração pra vocês tudo aí, viu? Rolou por aqui também o som de SPC, essa tal liberdade. Atendemos também a Romilda Maia, que selecionou duas músicas, né? Tava afim de ouvir duas músicas. Ouviu, curtiu, apreciou aqui no Balança, né? O SPC com essa tal liberdade. Roberto Carlos, se o amor se vai, atendemos aqui o Wagner aqui do centro que tá ligadinho com a gente, né, Wagner? Aquele abração pra você e tudo de bom, hein? Olha, gente, daqui a pouquinho eu já volto trazendo o Juan e Marcel com Vai Ser Rico, Zé Lagoa, volto atendendo aqui o Geraldo Maia, volto trazendo o padre Alessandro Campos, O Que É Que Eu Sou Sem Jesus, música linda também. Eu vou voltar atendendo aqui também o João Cordeiro, né, para o Célio Cordeiro, que tá soprando velas no dia de hoje, e eu volto trazendo também aqui padre Marcelo Rossi e o Gustavo Lima, né? Maria passa na frente, vai atender aqui o Zé do Miguel, viu? Mas vamos intervalo tão rapidinho, porque daqui a pouquinho eu tô de volta.
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0: Olha, são 14 horas, Munhoz e Mariana, a Bela e o Fera do ano de 2013. Saudade aqui no Balança Cajuru. São 14 horas em ponto. Dia 18 de maio de 2026. Segundo!
1: Isso.
0: Segunda-feira! Eita, saudade, é! Vindo aqui no Balança Cajuru.
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0: É mais por aqui de segunda a sexta-feira, hein?
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0: Olha, gente, deixa eu falar pra você aqui rapidinho aqui, que tem uns pedidos de música aqui. Deixa eu falar pra você da festa de 40ª festa de Nossa Senhora do Rosário de Fátima. Deixa eu falar pra você. Hoje é o encerramento, né, gente? A festa que começou no início do mês, no dia 2 de maio, vai até o dia 18, somente até hoje. Hoje é o encerramento. É uma festa muito bonita, né, gente? Uma festa muito grande e, lógico, 40 anos de festa, né, gente? Então, hoje, dia 18 de maio, segunda-feira, hoje tem o encerramento da festa às 19 horas, com procissão das imagens, né, dos padroeiros, percorrendo, então, em as ruas próxima à gruta. Em seguida tem o descimento das bandeiras, né, gente? Essa festa acontece, eu tinha que ter pegado lá em cima primeiro, né? Eu peguei lá embaixo, né? Essa festa, né, gente, é da Irmandade Nossa Senhora do Rosário de Fátima, né? Que convida aí a todos para estar participando. Ali na rua Firmino Lopes Câmara, número 1570, viu? Esse é o endereço, viu? Então hoje acontece o encerramento dessa festa às 19 horas, com procissão aí das imagens dos padroeiros percorrendo as ruas próxima à gruta. Em seguida tem o descimento das bandeiras, né, gente? Muito bonita, a festa muito bonita, muito grande. Tem o apoio da Rádio Cajuru FM neste evento, né? Tem os agradecimentos especiais aí também, e a gente também parabeniza então a todos os organizadores aí pela 40ª festa de Nossa Senhora do Rosário de Fátima. 40 anos de festa, né, gente? É a tradição aí, resistindo ao tempo, né?
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0: Deixa eu falar pra você da festa de Santa Cruz e Santa Clementina. Começa no dia 20, vai até o dia 31 de maio. A festa bonita também, grande, né, gente? Muito bonito também esse lugar, né? Quem não foi, gente, eu convido vocês a conhecer, né, gente, aí essa festa, né, de Santa Cruz e Santa Clementina, né? E tem a capelinha, né, gente, de Santa Clementina ali na Estivas, né? A gente já foi a cavalo, lugar muito bonito, né? Uma serra muito linda, muito abençoada. É uma serra facinho de subir, viu, gente? É baixinho, tá? Qualquer pessoa consegue subir, tá? E é um lugar muito bonito também. E agora também tem o calçamento, né? Quando eu fui a cavalo não tinha esse calçamento, não. A gente tinha que entrar pro terreno dos outros assim e depois subir pro meio do mato, né? Agora não, agora tá melhor, tá mais fácil, porque saindo ali, né, da porta principal da igreja ali de Estiva, né, pra quem tá saindo da igreja, tá à sua direita, né, já tem ali uma era estrada, agora, né, tá todo calçado, tá muito mais bonitinho, né, gente, em direção aí a essa serra bonita, e acontece então a festa de Santa Cruz e Santa Clementina, começa no dia 20, né, gente, e vai até o dia 31 de maio, viu? Então a Irmandade de Santa Cruz e Santa Clementina convida a todos os devotos para participarem da festa, né, de Cruz, que se realizará nos dias 20 a 31 de maio, né? Sua presença é muito importante lá, né, gente? Para o engrandecimento da festa, né? Todo dia 20 ao dia 28 de maio será realizada a novena pela Senhora Geralda Batista de Souza e suas auxiliares, às 19 horas, na Igreja de São Benedito, que está situada na rua Rio de Janeiro, número 905, aqui em Carmo do Cajuru. No dia 30 de maio, às 20, importante lá, né, gente? Para o engrandecimento da festa, né? Todo dia 20 ao dia 28 de maio será realizada a novena pela Senhora Geralda Batista de Souza e suas auxiliares, às 19 horas, na Igreja de São Benedito, que está

7h30, tem um desfile saindo aí da Praça da Matriz de Estiva, com destino à Igrejinha de Santa Clementina, onde será realizada então aí a missa eucarística às 16 horas, com o parco Wellington Rodrigues Silva. Em seguida, tem um descimento das bandeiras. Festa bonita, né, gente? Festa linda também, que tem o apoio da Rádio Cajuru FM, né, gente? Então, bacana demais, né? Festa bonita e lugar bacana. Lugar bonito de festa, gente, são as serras, né? Que ali a gente sente mesmo ali uma paz e a presença de Deus nesse lugar. É muito bonito também essa igrejinha, né? Antiguíssima, né? Muito bonitinha aí, por sinal. Gente, são 14 horas, 4 minutos. Vamos de música! Hora de música! Eu adoro festa de interior. Começa a falar de festa, entusiasmo, né? Aí daqui a pouquinho eu vou falar pra você aqui mais recadinhos, viu? É bom colocar música na conversa. Tem um som de Juan e Marcel. Vai ser rico, Zé Lagoa!

0: né, gente? A Madonna tinha pegado o papel pra anotar o outro pedido aqui. Eu tô aqui caçando, achei que é o Geraldo Maia que tá ligadinho com a gente. É, Geraldo, abração pra você, Geraldo Maia. Mandando abração pra Dona Rita. Alô, Dona Rita, Rita do Zé Lagoa, tá aí ligadinho com a gente, né, Rita? Aquele abração pra você. Geraldo Maia falou que você é uma pessoa muito bacana e é mesmo, viu? Conhece ela, Rita. É gente que mora aqui, ó, do lado esquerdo, né, Rita? Abração pra você, viu? Qualquer dia desse, vai lá tomar um cafezinho na casa de manhã, viu? Trocar umas ideias lá contigo, viu? Tudo de bom pra você, viu, Rita? Aí sempre ligado com a gente ali no bairro São Luís. E o Geraldo Maia tá mandando a canção aí, Vai Ser Rico, Zé Lagoa, pra você, viu, Rita? Pra você e todos os seus familiares, né? Ele tá mandando também aí pra Cleusa, né? A Cleusa Maia também, pra Romilda, pro Marco Antônio, pra toda a família Cordeiro também. Que celebração pra vocês, tudo aí. E aí, curtiu o som de Juan e Marcel, Vai Ser Rico, Zé Lagoa. E depois dessa, a gente vai pro intervalo. A gente falou muito aqui, né, gente? Que depois tem mais duas músicas na sequência, né? Que eu vou conseguir entender só essa aqui, porque a gente falou muito, né? Depois dessa, eu vou voltar trazendo o padre Alessandro Campos, O Que É Que Eu Sou Sem Jesus. Vou voltar trazendo também que Maria Passa na Frente, viu? Bora de música, gente. São 14 horas e 6 minutos.
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0: bem, gente, agora são 14 horas 15 minutos aqui no Balança Cajuru, 12h15. Eu sou de Wesley Safadão, ar-condicionado no 15. Parabéns. Saudade, né? Dona de 2017, passando por aqui no Balança Cajuru. Esse início de tarde, dia 18 de maio de 2026, agora são 14 horas 15 minutos, 12h15. Segundo! Simbora, né?
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0: Gente, que na rádio se encontra aqui um documento, a carteira de identidade, no nome de Gabriel Mendonça Lacerda, né? Viu, Gabriel? Gabriel Henrique, né? Lacerda Mendonça. Vem pegar com a gente aqui, viu, Gabriel? Gabriel Henrique Lacerda Mendonça, a sua carteira de identidade. Essas novinhas, né? Tá aqui na rádio. Vem pegar com a gente, depois acaba indo pro gavetão aqui. Aí você tem que tá vindo aqui, tá no meio, aí vai ficar no meio de um montão de papel. E como é que vai fazer, né mesmo? Deixa eu falar aqui também, né, gente, que o Márcio Silva Dutra, ele perdeu sua carteira de identidade. Quem encontrou, gente, entra em contato aqui no 999-26-3287. Tá fazendo falta, né, gente? Todo mundo que pede seu documento, né, sabe aí como faz falta, né? Então, por isso a gente sempre avisa, diga assim, ah, mas tá fazendo isso até hoje, pra ver se a pessoa busca, né, gente? Olha, Terezinha T, né, que tá só a sigla, né, Bueno, é, o seu cartãozinho do SUS se encontra aqui na rádio, viu, Terezinha? Terezinha T, né, que deve ser sigla, né, Bueno, se encontra aqui na rádio, vem pegar com a gente aqui, viu, Terezinha, seu cartão do SUS, tá? E parece que é desses mais novinhos também, tá? Vem pegar com a gente aqui, tá? Aqui na rádio também foi deixado aqui, né, gente, o que é esse? Ah, tá, isso aqui é, são duas chaves, né, com uma argolinha, chaves residenciais, tem também um terço, né, gente, esses terços de conto de lágrimas, viu, esses terços, e também tem umas pratinhas aqui, tudo dentro de um saquinho. A pessoa que perdeu pode vir aqui na emissora, vai estar pegando com a gente, deve estar fazendo falta. Aqui também foi deixado com a gente recentemente, né, gente, uma chave de veículo, um Ford, e tem também o controle remoto, né, o controle aqui de um lado é azul, né, o botãozinho azul, e o outro botãozinho aqui é meio rosa, tá? E tem também um chaveiro escrito... É, Clube Car, tem um chaveirinho aqui escrito Clube Car, né? Então é uma chave de carro Ford, uma chave até legal, ela é redondinha, legal essa aqui. E uma outra chave dessas mais comum, também de Ford, né? Parece que são duas chaves, né? Uma deve ser a cópia, a outra deve ser a original, né? E esse chaveirinho. Se encontra aqui na Rádio Cajuru também, vem pegar com a gente aqui, tá certo? E tem também nessa sexta-feira forrozão da terceira idade, viu, gente? Daí terça-feira agora, ó, perdão, sexta-feira, né, gente? Tem forrozão da terceira idade na Rua Custódio Nogueira Contígio, número 250, né, gente? Sempre a partir das 20 horas, diariamente, com música ao vivo, viu? Olha, foi perdido a carteira, contendo documentos no nome de Vitor Rodrigues da Fonseca. Encontrou, gente? Pode entrar em contato 999-34-9875. Foi perdido também, gente, uma chave, né, aqui no centro. Se alguém encontrou, gente, pode deixar aqui na emissora, tá? Que o pessoal aqui na parte da manhã devolve aí pra quem perdeu, tá bom? Agora são 14 horas 18 minutos. Vamos de música! Olha, são 14 horas 18 minutos aqui no Balança Cajuru, você ficando muito bem informado.
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0: E para o aniversariante do dia de hoje.
4: 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Parabéns pra você.
5: Você está fazendo
0: a... É para o Célio Cordeiro que está soprando velas no dia de hoje. A nossa historiadora, a pessoa muito importante aqui na nossa cidade, Célio Cordeiro.
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0: Parabéns pra você, Célio Cordeiro. Recebe cumprimentos aí do seu irmão João Cordeiro, viu? Lembrando aqui do seu aniversário, te parabenizando pelo seu aniversário, né? Célio Cordeiro, mais conhecido que pratinha de um real, né, Célio? Mas tem muito mais valor, né, aqui na nossa cidade. Uma pessoa que se destaca, né, na nossa comunidade, né, Célio Cordeiro? Celebração pra você, soprando velas, né, Célio? Soprando velas no dia de hoje. Recebe cumprimentos da sua esposa, Romilda, da Romilda. Também de todos os seus amigos, seus familiares. E todos nós aqui da Cajuru FM, viu? Te parabenizando aí, viu, Célio Cordeiro, pelo seu aniversário, né? Tudo de bom pra você, viu, Célio Cordeiro? Toda a programação aqui do Balança Cajuru vai pra você, mas principalmente Padre Alessandro Campos, que vai cantar pra você aqui O Que É Que Eu Sou Sem Jesus, é pedido aqui de quem? Do seu irmão João Cordeiro, viu? Dedicando então toda a programação pra você, principalmente essa música que vai tocar aqui agora de Padre Alessandro Campos, O Que É Que Eu Sou Sem Jesus, pra você, Célio Cordeiro. Felicidades pra você, viu? E um feliz aniversário. Tudo de bom pra você, Célio Cordeiro. Na sequência tem Padre Marcelo. Maria passa na frente, né? E essa música música é o Zé do Miguel que tá mandando pra Bia, né, Bia? A Bia hoje tá aqui em Carmo do Cajuru, né? Vai ouvir aí pra você, viu, Bia? Ali Marcelo Maria passa na frente, participação de Gustavo Lima, né? Ano de 2019, saudade, a gente toca por aqui também, né? Na sequência tem Lourenço Toller, tem o Lorival cantando por aqui, a menina da aldeia. Olha a Helena que tá ligadinha com a gente aqui no centro, mandando abração pra Célia. E também pra todos os ouvintes que estão sintonizados na Cajuru FM. Tô mandando aqui também pra Dete também, Dete e o Rodrigo, né? Abração pra você, Rodrigo Limão, né? Abração pra vocês, Betinho, Janiele, Júlia, Toninho. Toda a família aí ligadinhos com a gente, essa galera de BH tá aqui em Cajuru esses dias, né? Abração pra vocês aí, tudo de bom, hein? São 14 horas 20 minutos. Simbora de música então aqui no Balança assim, ó.
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3: Muito bem, gente, agora são 14 horas 29 minutos, né, 12h29? Falou por aí, Padre Marcelo Rossi, Gustavo Lima, Maria passa na frente do ano de 2019. A música Zé Miguel mandou para a Bia, né, Bia? Aquele abração para você ligadinha com a gente, né? Padre Alessandro Campos cantou por aqui, o que que eu sou sem Jesus? Saudade, hein, do ano de 2015, especialmente para o Célio Cordeiro, né, oferecido aí pelo seu irmão João Cordeiro, toda a família Cordeiro muito grande, né, parabenizando o Célio Cordeiro, que está soprando velas no dia de hoje, uma pessoa que se destaca aqui na nossa comunidade, né, Célio? Aquele abração para você, sempre cumprimentos aí também da sua esposa, Romilda Cordeiro, e toda a família. Família, né? Abração pra vocês, tudo aí, viu? E o Célio Cordeiro, dia muito especial pra você, né? O dia 18. Felicidades, viu? Tudo de bom pra você.
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3: agora são 14 horas 30 minutos, né, gente? Daqui a pouquinho eu volto trazendo a menina da aldeia. Não consegui dentro desse bloco, não, já tá na hora passando de ordem pra intervalo comercial. E eu volto daqui a pouquinho, viu, Helena? Já volto te atendendo aqui, viu, Bernadette? Aquele abração pra você, viu, que tá aí ligadinho com a gente também. Pra você e também o Rodrigo Limão, né? Que falou que a Betinha, mas a Betinha, a Janiel, a Júlia e também o Toninho já voltaram pra BH, né? Ficou só Dete por aqui, né, Dete? Abração pra você e também pro Limão, né? São 14 horas 30 minutos, vamos pro intervalo. Rapidinho, gente, daqui a pouquinho eu tô de volta, hein?
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13: Olha,

Agora são 14 horas e 37 minutos de Paulo e Paulino. Ponto final do ano de 2013, né, gente? Que mega show que esses caboclos fizeram aqui no rodeio aqui anos atrás, hein? Sensacional. Eu tava lá olhando de pertinho, esses meninos cantam demais, né? Uma voz suave, umas músicas gostosas de ouvir, não é mesmo? Bom também, né? Tive o privilégio de assistir show deles aí de pertinho, né? Bom também. Olha, gente, são 14 horas e 37 minutos. Segura o som de Lourenço e Lorival com a menina da aldeia. Eu vou atender agora, porque eu não consegui atender no bloco anterior, não, né, gente? Que é aqui, vai acumulando aqui as propagandas, então a gente não pode deixar acumular tudo, não. Só depois tem que pôr dois blocos juntos, aí o bloco fica grande, né, gente? Então, né, tem que ser assim, né? Viu, Helena? Mas faz sua música aí agora, viu, Helena? Aqui do centro, mandando abração pra sua vizinha Célia, né? E mandando também pra todos os ouvintes que estão na sintonia da Cajuru FM. Bora sim, então. São 14 horas. 38 minutos, bora sentar lá. As melhores do passado.

0: Muita saudade aqui no Balança Cajuração de Lourenço Lorival com Menina da Aldeia, né? Essa música é pedida aí da Helena aqui do centro, mandada aí para a Célia e também para todos os ouvintes que estão sintonizados na Cajuru FM. Agora são 14 horas e 43 minutos, último bloco de apoios culturais, porque daqui a pouquinho eu vou voltar trazendo aquela, sabe aquela sofrência? Sabe aquela música que mexe com seu coração, peito e alma? Pois é, essa que a gente vai tocar daqui a pouquinho, logo após o intervalo, viu? Porque já são 14 horas e 43 minutos. E daqui a pouquinho, volto trazendo aquela saudade. Volte comigo.
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0: Olha, gente, agora são 14 horas e 46 minutos, né? Estamos de volta.
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0: É, trazendo aquela saudade, né? Agora são 14 horas 46 minutos, reta final aqui do Balança Cajuru. Agora é hora de mexer aí com seu coraçãozinho, peito, alma e o coração, né? Com aquela saudade.

0: Gente, hoje a gente vai voltar ao passado ano de 1977, né, gente? É o maior sucesso aí da banda anglo-americana de soft rock player. Baby Come Back é o que você vai ouvir agora, Amor Volte, né? E essa faixa chegou ao topo, né, das paradas americanas, né? E chegou aí e marcou, né, a história do pop rock, né? Com um ritmo suave, né? E arranjos inesquecíveis. Eita, delícia! Haja coração aqui no Balanço Caju. E a letra, né, gente? É um desabafo, né? Um desabafo vulnerável, né? E também com direito aí sobre não conseguir superar aí a separação, né? Então é um desespero, né? Uma distração, né? O eu lírico, né, admite, então, aí, gastar todo o seu dinheiro e passar noites aí na rua fazendo de tudo, né, apenas para tirar a pessoa amada da cabeça, né? Só que a dura realidade é outra, né, gente? Ele percebe que essas tentativas são inúteis, né? Pois ao amanhecer, né, a sensação de vazio continua a mesma, né? E, lógico, tem que ter um pedido de perdão, né? Então, o refrão, né, dessa música é um apelo, né, desesperado aí, onde ele assume seus erros, né, e pede perdão para a pessoa voltar, né, e diz que qualquer tolo, né, poderia ver o quanto ela era especial. E é o que você vai ouvir agora, né, gente, no Amor e Saudade de hoje aqui no Balança Cajuru, viu? E tá na hora da gente ir embora, então, e você vai ouvir essa saideira, eu nem coloquei aqui, né, que a gente tá indo embora, mas acabou acabando, né? Vamos agradecer nossos colaboradores, apoiadores do Balança Cajuru, Mercearia Camargos e Matos, Frango e Cia, Chico da Lojinha, Armarinho Nossa Senhora das Graças, Constru Marla, Rafa Cel e Cássio Bateria, são os colaboradores do Balanço. Acabou, estaremos de volta amanhã, se Deus quiser, a partir das 13 horas, com mais um Balanço, né, gente? E 13 às 15 horas, a gente sai um pouquinho mais cedo, né, aguardando aqui, né? Próximo louco do mundo, mas eu acho que ele não vai vir mais não, né? Mas tudo bem, né? Isso aqui pode obedecer quem tem juízo, sair um pouquinho mais cedo. Então bora, bora, amanhã estaremos de volta aqui a partir das 13 horas com mais um Balanço. Vamos curtir essa saudade assim, juntinho comigo? Essas lembranças inesquecíveis você ouve aqui no Balanço Cajuru. Pode aumentar o volume do rádio, né?
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6: 2:57 Cajuru FM. 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
0: Essa é a vibezinha do Thiago Brava. Fala.

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1: Alexandre Pires, você é sempre apaixonado, né, amigo? Inclusive por você.

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3: Cajuru FM informa a hora certa.
4: 3:04.
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3: Cajuru FM informa a hora certa.
4: 3:04.

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4: Cajuru FM, 3:38.
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0: volta, viu?
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2: Essa moda apaixonada demais. Eu não queria viver uma história dessa não, viu?

0: Pode apaixonar demais, hein?
1: Faz o coração doer, né, mano?
0: Você tá doido?
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4: 3:44.

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4: 4:15.

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1: Pra todo mundo que já esteve envolvidão uma vez na vida, assim.

0: cabeça, essa é pras cabeça.
1: Esqueça.
0: Obrigado, gente.
1: Luan Santana.
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4: Cajuru FM, 4:33.

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1: Diretamente de Belo Horizonte, Luan Cine 2.0. Pãozinho no céu, vai!

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0: com você. Faz barulho aí. Vamos ver aqui.
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anjo do Senhor anunciou a Maria, e ela concebeu do Espírito Santo. Ave Maria, cheia de graça, o Senhor é convosco. Bendita sois vós entre as mulheres, e bendito é o fruto do vosso ventre, Jesus. Santa Maria, Mãe de Deus, rogai por nós, pecadores, agora e na hora de Espírito Santo. Ave Maria, cheia de graça, o Senhor é convosco. Bendita sois vós entre as mulheres, e bendito é o fruto do vosso

0: e bendito é o fruto do vosso ventre, Jesus. Santa Maria, Mãe de Deus, rogai por nós, pecadores, agora e na hora de nossa morte. Amém. E o Verbo divino se fez carne e habitou entre nós. Ave Maria, cheia de graça, o Senhor é convosco. Bendita sois vós entre as mulheres, e bendito é o fruto do vosso ventre, Jesus. Santa Maria, Mãe de Deus, rogai por nós, pecadores, agora e na hora de nossa morte. Amém. Rogai por nós, Santa Mãe de Deus, para que sejamos dignos das promessas de Cristo. Oremos. Infundi, Senhor, como vos pedimos, a vossa graça em nossos corações, para que nós, que pela anunciação do anjo, viemos ao conhecimento da encarnação de Jesus Cristo, vosso Filho, pela sua paixão e morte de cruz, sejamos conduzidos à glória da ressurreição. Pelo mesmo Jesus Cristo, Senhor nosso. Amém.
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0: Opa, eu sou Pedro Bete, eu tô chegando agora com esse clima maravilhoso aqui, ó. É seleção brasileira, vamos que vamos. Oh, meu Deus do céu, simplesmente guarda na sua agenda, dia 18 de maio é o dia que Carlo Ancelotti convocou essa seleção que pode estar aí trazendo um hexacampeonato mundial. Vamos que vamos, mas primeiro aquele tradicional copo d'água, segura, eita nós, é Brasil, Brasil que está aí no dia 13 de junho contra a seleção de Marrocos, hein? Vamos que vamos!
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0: O pica, afinal de contas! Hoje, meu amigo, é só alegria, a seleção tá convocada, eu quero é jogar pra cima, eu quero é simplesmente Carlo Ancelotti trazendo a taça pro Brasil, fala comigo, ei, meu Deus! Ô moçada, depois daquele copo d'água, eu tô chegando de volta com muita animação pra falar aí, né, sobre o final de semana. Teve muita coisa acontecendo, eu já comentei aí no primeiro bloco sobre o Santos, mas presta atenção, sabe por quê? Essa rodada do Campeonato Brasileiro, meu Deus do céu, mostrou aí que o futebol, esse aí pode trazer partidas incríveis, de onde a gente menos espera. Vamos começar falando que simplesmente o Galão, esse aí, conseguiu aquele resultado importante no sábado. Galo esse que jogou sábado 6:30 e venceu o Mirassol por 3-1. Agora o Vasco, esse aí, meus amigos, que inclusive no dia de hoje está lamentando a morte do Giovani, grande craque, ídolo ali dos anos 80, 90, esse nos deixou aí no final de semana, perdeu para o Internacional 4-1. Vamos falar também que no Maracanã, 7 horas, e olha, eu vi essa partida, viu? Eu vou te falar que jogo bacana, na apresentação.

0: Ação do Hulk aí ao tricolor. A gente teve o Fluminense ganhando do São Paulo por 2-1. Já o Cruzeiro, esse empatou com o Palmeiras, mas vale dizer, jogo com dois golaços. É jogo bom, é jogo que a gente gosta de assistir. O Santos, bom, em meio a tanta confusão, o Santos perdeu ontem dentro de casa, jogando no estádio do Corinthians, na Neoquímica Arena, por 3-0. Quem perdeu também foi o Corinthians. O Corinthians que jogou às 4 horas ontem perdeu de 3-1 para o Botafogo. Já lá na Fonte Nova, na Terra Boa, o Bahia, gente, enfrenta uma pressão grande da torcida e empatou com o Grêmio, 1-1. Quem também perdeu foi o outro baiano, o Vitória, que perdeu por 2-0. Já o Remo, esse aí na luta do rebaixamento, conseguiu uma vitória importante, 3-2 em cima da Chapecoense. Flamengo, esse fechou a rodada ontem, ganhando, empatando, aliás, com o Atlético Paranaense 1-1. Diga-se de passagem, o artilheiro do Brasileirão é o Pedro, moçada. É, vamos ver o que vai acontecer. Tem muita coisa pra rolar. É, meus amigos, vou falar pra vocês. Campeonato Brasileiro que ainda tem aí algumas rodadas pela frente. E vale dizer que amanhã a gente vai estar fazendo aqui aquele programa especial, porque simplesmente 9:30 da noite tem Boca Juniors e Cruzeiro no La Bombonera. Oh, meu Deus do céu, é Brasil e Argentina, hein? Essa semana também teremos o Galão jogando aí, Atlético que entra em campo quinta-feira para jogar a Copa Sul-Americana contra o Cienciano, 7 horas da noite. Ô moçada, vem comigo com muita alegria, falando de tudo o que acontece. Olha só, hein? Eu vou falar para vocês. Júnior Alonso revela acordo com o Atlético e admite possibilidade de saída após a Copa. O zagueiro afirmou que aceitou discutir a negociação. Inclusive, o Atlanta United parece ser o próximo destino desse. É, na zona mista, na Arena MRV, esse disse, abre aspas. No início do ano, teve uma conversa com o pessoal do clube e achei a conversa importante. No momento, a gente foi conversando, amadurecendo. É, o contrato com o paraguaio é válido até o final deste ano e o defensor negou aí qualquer acerto, mas garantiu que está aberto às ofertas. Ah, meu Deus do céu, hein? E vai jogar lá junto com o Messi. Rapaz, é o futebol internacional aí, o futebol americano. Vamos ver o que vai rolar. Inclusive, vale dizer também que, bom, falando de zagueiro, o Barbosa revelou que o Botafogo queria forçar sua ida para o Cruzeiro em vez do Palmeiras. O zagueiro, no entanto, disse que optou pelo time paulista por conta do projeto, que, segundo ele, aparentemente teria mais oportunidade de jogo para esse. Abre aspas. Olha, eu não ia fazer pré-contrato com ninguém. Insistiram para que eu assinasse com o Cruzeiro. Me ligaram várias vezes. Mas eu acho o trabalho que o Abel faz no São Paulo muito bom. Então resolvi ir para lá. Não é por questão de dinheiro. Ah, sei lá, meu amigo. Não é por questão de dinheiro? Eu duvido. Mas uma coisa eu vou te falar, viu? O Coelhão, esse aí tá complicado. Lanterna. O América sofre 4 gols para marcar na Série B. É o pior ataque e a pior defesa da competição. O drama do Coelho, hein? A discrepância entre os números ofensivos e defensivos traduz, gente, muito bem a situação do América. É uma situação pra lá de dramática. Coelho esse, gente, que tá aí complicado. E, inclusive, no sábado, empatou com o líder do Campeonato Brasileiro por 1-1 fora de casa. Gente, foram 4 gols marcados em 16 sofridos. Ou seja, um gol feito a cada 4 gols levados. E se não desse para piorar, o técnico do Sub-20 do América tinha uma partida importante do América ali para realizar no final de semana. Esse, meus amigos, simplesmente pediu o chapéu antes da bola rolar. Alegou ali problemas pessoais e foi embora. Eita, nós! Falando nisso, vamos falar que ontem quem empatou também foi o Atlético. Atlético que empatou com o Juventude 1-1. E pela Série B, hoje teremos aí Ponte Preta jogando simplesmente aí para sair dessa situação complicada contra o Londrina. Ponte Preta que tá lá na zona de rebaixamento junto com o América. Eita, nós! Em outra tradicional equipe do futebol brasileiro. Na Série B, a gente tem lá o líder São Bernardo com 17 pontos, seguido pelo Náutico com 16 pontos. A equipe do Timbu aí que tá voando, sensacional. Náutico, Sport, América, Ceará, Fortaleza, tradicionais equipes que a gente espera que voltem logo aí para figurar na elite do futebol nacional. Moçada, vamos que vamos! Com muita alegria, falando de tudo que acontece, simplesmente trazendo aí muita informação. Vamos falar do Lucas Romero, jogador do Cruzeiro, o Pitbull Azul. Esse aí, gente, no dia 22, agora próxima sexta-feira, vai receber aí simplesmente uma homenagem mais que especial. Vai receber o título de cidadão honorário da capital mineira. A honraria será entregue aí para esse junto com a família. Muito bacana, né? Uma homenagem que ocorre aí por sugestão da Janaína Cardoso, um reconhecimento que é concedido a pessoas que, mesmo não tendo nascido na capital mineira, possuem uma considerada irrelevante atuação pela cidade. O Lucas Romero, bom, é ídolo estrelado e esse merece, né? Merece demais. Bom, mas bom mesmo. Ô, gente, vamos ver o que vai acontecer, viu? Agora uma coisa eu falo pra vocês. Teremos aí muita emoção, porque para além aí de jogarmos e de vermos o campeonato brasileiro, a gente tem aí Copa do Brasil, a gente tem aí Copa Sul-Americana, Copa Libertadores, meu Deus do céu, hein? Esse segundo semestre que daqui a pouco tá entrando vai trazer também muita coisa boa e a gente, claro, vai estar repercutindo tudo o que acontece. Eita, nós, hein? Vamos que vamos, com muita alegria. Ô, gente, e eu vou falar pra vocês, hein? O Diniz afirmou que campo sintético foi aí importante para o Corinthians. Mas o Corinthians, meus amigos, esse aí disse o seguinte diante do jogo ontem contra o Botafogo, abre aspas. Olha, acertar um ou dois chutes faz parte. A gente praticamente errou, foi todos os chutes. Então alguma coisa tá errada. Fernando Diniz, eu vou falar, não adianta botar a culpa nas condições do estádio do Botafogo, não. Afinal de contas, o desgaste acontece para todo mundo. Corinthians, esse meu amigo, que voltou a perder no Campeonato Brasileiro após aí o clássico contra o São Paulo na última rodada. Moçada, o Fernando Diniz é o primeiro time aí dentro da zona de rebaixamento com apenas 18 pontos. Vamos ver o que esse Corinthians vai arrumar, viu? Gente, o São Paulo que lançou hoje um visual retrô, meus amigos, junto com a New Balance, uma moda de identidade urbana aí, a coleção que foi desenvolvida com aquele foco na conexão entre esporte e lifestyle, traduzindo um sentimento de pertencimento do futebol. Chique demais, hein? Que é isso, meu povo? Inclusive, já tá caro comprar uma camisa de futebol, ainda mais comprar aí, né, jaqueta, esse tipo de coisa, tudo aí, né, estilizado. Vamos ver o que vai acontecer. Moçada, vou falar pra vocês aí, né, que é importante a gente falar sempre que, bom, quando a gente fala de seleção brasileira, a gente tá falando de identidade, a gente tá falando de amor, a gente tá falando de simplesmente aí, né, dessa torcida unificada que a gente espera que faça a diferença e que o Hexa volte. E que o Hexa chegue, né? Meu Deus do céu, vamos todos aí torcendo pelo Brasil, acompanhar. É dia 13 de junho, é a estreia da seleção brasileira. Dia 11, a gente vai comentar aqui sobre África do Sul e México. É a primeira partida, a partida de estreia aí, que simplesmente vai trazer essa Copa do Mundo maravilhosa. Três países sediando, hein? Canadá, México e Estados Unidos, uma festa que promete. A gente vai estar acompanhando tudo, inclusive na parte da manhã, eu tô aí no Giro do Esporte, trazendo aí todas as notícias junto com o Matheus Vasconcelos. É, moçada, vamos que vamos, com muita alegria. Olha só, eu vou tomar um copo d'água, a gente vai pro nosso apoio cultural e daqui a pouco eu tô voltando, simplesmente falando do Galo. Vamos que vamos!
1: Simplesmente, meus amigos, a lista saiu e teremos ele, Neymar, na seleção. Olha só, a lista completa é a seguinte: Alisson, goleiro; Anderson; Everson, do Grêmio; opa, defensores, Alexandre; Brenner, Danilo; Douglas Santos; Gabriel Magalhães; Ibanez. Também teremos Léo Pereira e Marquinhos.
2: Brasil! Brasil!
1: Danilo, Fabinho, Lucas Paquetá. E atacantes, vamos lá, né? Endrick, Gabriel Martinelli, Igor Thiago. Além disso, Luiz Henrique, Matheus Cunha e ele, Neymar, além de Rafinha e Rayan. É, moçada, e lá na frente, para fazer aquela dupla com ele, Vini Júnior.
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13: 6:26.
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0: amigo, com muita alegria, falando de tudo que acontece, simplesmente naquele pique. Oh, meu Deus do céu, sabadão que teve o Galo ganhando aí por 3-1. E o Dudu tá indo embora? Informações de bastidores dão conta que o jogador, meus amigos, vai ser negociado agora nessa janela do meio do ano, hein? Vamos ver aí o que vai rolar. E quem chegou para assumir a função de diretor técnico foi ele, Guilherme Alves, que foi apresentado oficialmente o ex-jogador ídolo atleticano, que teve aí, né, algumas polêmicas ao longo da sua carreira, agora é mais um gestor do clube. Esse participou aí na Arena MRV da apresentação. E esse, meus amigos, durante a coletiva, falou aí sobre essa vontade. Falou que a função é bem clara e esse elo entre ele e a diretoria vai se dar da melhor forma possível. Esse aí garantiu que vai trabalhar bastante e que pretende está próximo dos atletas, claro, buscando, abre aspas, extrair o máximo do potencial de cada um. Guilherme, esse, meus amigos, que inclusive esteve naquela verdadeira seleção do Atlético de 1999. Meu povo, vamos que vamos, com muita alegria, falando de tudo o que acontece. Inclusive, eu vou falar para vocês em como é que tá essa sua expectativa aí, porque essa semana tem o Atlético jogando a Copa Sul-Americana, hein? Ah, meu filho, é do jeito que o povo gosta. Agora, olha essa história, joia de 10 anos da base do Atlético vai pro Palmeiras. Destaque nas categorias de base do Atlético, Enzo Fortes, gente, teve a saída especulada para o Palmeiras. O garoto com 10 anos impressiona aí pela bidestria, chutes e dribles com as duas pernas, velocidade, agilidade. Esse aí já tem um contrato assinado com a fornecedora de material esportivo, a Puma. E aí ele foi envolvido numa polêmica, moçada, uma polêmica que diz respeito ao Palmeiras. Segundo informações via Puma, o Palmeiras está tentando aí, né, já trazer o menino para a base do time. Moçada, que coisa, hein? Uma das grandes revelações do Atlético aí nos últimos anos. E daí essa polêmica que eu vou te contar? Oh, meu Deus do céu! Gente, vamos que vamos falando de tudo que acontece. Vamos falar aí desse Atlético que jogou no final de semana contra o Mirassol. Atlético que alcançou uma marca expressiva com a vitória no Brasileirão. Venceu o Leão Caipira por 3-1 e se tornou o primeiro clube brasileiro a superar a marca de 1.000 gols como mandante em competições nacionais nesse século. O Atlético que chegou à marca de 1.002 gols na partida, tendo aí entrado no tento com 999, né? Naturalmente, né? Atlético que, inclusive, aí, né, teve os gols marcados pelo Alan Minda, o Maicon e o Cissé. O moçada, é o Galo que fez a diferença. Vamos que vamos. Ô, gente, e vale dizer aí, né, que é claro que a gente vê uma evolução aí no time do Atlético. Uma evolução que é importante. Inclusive, o primeiro gol da partida saiu logo no inicinho do primeiro tempo. Me parece que é aos 17 minutos. E aí, vale ressaltar, né, gente? O Mirassol, esse na etapa final, reagiu ali no início do primeiro tempo, aos 40 minutos, mais ou menos, 45, empatou, mas o Atlético voltou focado, gente. Ele voltou focado e olha, o atacante Cissé, de 19 anos, que havia sido expulso aí com apenas 3 minutos no jogo na partida contra o Ceará, esse aí acertou um chute que eu vou te falar, não foi bonito não. Imagina, imagina! Ah, meu Deus do céu, é o Galo trazendo alegria para o seu torcedor. Galo esse que essa semana estará jogando novamente na Arena MRV em casa e agora, claro, buscando aí essa classificação da Copa Sul-Americana. E é muito legal porque o Atlético deslanchou no segundo tempo. Segundo tempo esse que foi bom demais. E aí o Atlético mostrou agressividade, fez gol e, claro, teve esse gol do Cissé que abrilhantou tudo. Meu Deus do céu, hein? Olha só. E o Cienciano é time peruano, é cascudo e é essa pedrinha no sapato. Tem que ficar esperto. Vamos que vamos, Galo, para procurar fazer a diferença e, claro, para fazer a alegria do seu torcedor. Mandando um forte abraço pro meu amigo Daniel, esse aí que tá na escuta. É, moçada, a gente tá na rua e o pessoal fala: ô Pedro, manda um abraço lá no programa No Mundo da Bola. Deixa comigo. Vamos que vamos, com muita alegria. Inclusive, também aí mandando um forte abraço pra Arte Pia. É, pra nossa querida amiga Janaína. Ô moçada, é dois palitos, eu já volto. Segura!
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0: Vem comigo com muita alegria, simplesmente falando do Cruzeiro. Vamos falar do cabuloso. Ah, Cruzeiro esse que amanhã joga contra o Boca Juniors. Gente, amanhã é partidaça. Amanhã é simplesmente pra gente esquecer Campeonato Brasileiro, esquecer Copa do Brasil. E todo mundo tá focado porque Libertadores é bom demais. Ainda mais quando a gente tem aí um Brasil e Argentina. Ô, meu filho, vou te falar. É pra ripiaço. Ô, trem danado. Olha só, e o Boca Juniors terá desfalques de titulares para enfrentar o Cruzeiro. É, olha só. O técnico Cláudio Ubeda precisará mexer na equipe. Dois jogadores considerados titulares não estarão no La Bombonera amanhã. O atacante Adam Barreiro, que teve uma lesão muscular aí no último compromisso do time argentino. E também o Santiago Alcicibar, que foi expulso aí na última partida por 1-0. Diga-se de passagem, na última partida ele foi covarde pra caramba. Gente, que lance polêmico e horroroso. O Cruzeiro é o atual segundo colocado no grupo D com 7 pontos, assim como a Universidade Católica, né? E o Boca Juniors está na terceira colocação com 6 pontos. Vencer o Boca Juniors é importante porque, afinal de contas, a Raposa sabe que é confronto direto, que pode fazer toda a diferença. Cruzeiro esse que na última rodada enfrentará o Barcelona em Belo Horizonte. É, moçada, vamos ver o que vai acontecer. É o Cruzeiro, meus amigos, que estará diante do Boca, buscando fazer a diferença na Argentina. Eita, nós! Vamos falar agora de Cruzeiro e Palmeiras, jogo esse que aconteceu no sábado à noite. Teve golaço do Arroyo, viu? É, mas também teve golaço do Felipe Anderson. E olha, com o empate, os donos da casa chegaram a 35 pontos e são líder do campeonato. É, mas vale dizer que o Cruzeiro esse aí caiu duas posições. E olha, que coisa, no início lá do jogo, o juizão querendo pênalti. O Flaco Lopes nem foi derrubado pelo Jonathan Jesus dentro da área e o juiz já queria, ó, filho, calma, tem VAR, não é assim que você vai fazer o que você quer da sua cabeça, não, meu jovem. Eita, nós, hein? E outra, que chuvão esse, meus amigos. É, e eu vou falar pra vocês, o Otávio, gente, ele merece aí cada vez mais ganhar esse status aí, né, de diferenciado, de goleirão, essa pequena grande muralha azul que vai se formando, porque olha, um chute do Palmeiras de bicicleta e uma defesa do Otávio, que foi espetacular. Tava tendo uma bagunça lá na pequena área. O Marlon Freitas, então, conseguiu um passe para o zagueiro, que deu uma bicicleta, gente, e simplesmente o Otávio... Deixa comigo. Galera, eu vou falar para vocês, viu? Otávio esse que impressionou. Inclusive, recebeu inúmeros elogios aí da crítica especializada pela partida no final de semana. É, o Cássio, inclusive, se surpreendeu e falou que trata-se aí, né, de um promissor companheiro de área. Será que o Cássio já tá com medo aí? Eita, nós, hein? Vamos ver o que vai acontecer. Ô, moçada, eu sei que, olha só, amanhã é Cruzeiro e Boca Juniors. Jogo esse que terá transmissão aí da Paramount TV. Então aí você precisa ter esse streaming para poder assistir, né? Vale dizer, né, que o Cruzeiro está vivendo aí uma crescente nessa temporada, né? O técnico Arthur Jorge que está buscando aí fazer o seu melhor para garantir uma equipe ofensiva e uma equipe que traga resultados, né? Uma equipe que busque aí fazer a diferença e, claro, promover a alegria do seu torcedor. Ô, gente, e o Cruzeiro... Esse tá a 2 pontos do Z4, mas caiu duas posições aí. Todavia, vale dizer, né, que o Cruzeiro, esse aí, tá focado agora na Libertadores, mas sabe também da necessidade de, ainda antes dessa pausa aí da Copa do Mundo, buscar resultados para, claro, garantir uma pontuação boa, né? Quem sabe ali ficar pelo menos no G10. Cruzeiro, esse, moçada, que eu vou falar para vocês, viu? É, esse aí está se projetando de forma ofensiva amanhã. Inclusive, o Christian, que é considerado uma espécie de motorzinho celeste, esse aí voltou à equipe após dois jogos de ausência. E agora, meus amigos, será peça importante para esse jogão contra os argentinos. No final de semana também o Cruzeiro fez aí, né, algo para além das quatro linhas e participou da campanha no dia contra a homofobia, se posicionando e trazendo aí a questão futebol é para todos. Em suas redes sociais, o clube ressaltou a importância do combate a esse tipo de preconceito. Moçada, simplesmente eu tô ficando por aqui. É segunda-feira, com muita alegria, a Copa do Mundo batendo na nossa porta. Eu vou falar de tudo o que acontece nessa Copa do Mundo, vou repercutir com muita alegria e a gente ainda vai falar mais sobre essa escalação aí do técnico Carlo Ancelotti. Essa semana tem Libertadores, tem Copa Sul-Americana, no próximo final de semana Campeonato Brasileiro e no dia 13 de junho, aí, meu amigo, para tudo, porque 13 de junho, aí eu vou te contar, simplesmente é todo mundo dando a mão e na torcida para o nosso querido Brasilzão, que estará entrando em campo na partida contra Marrocos às 7 horas da noite, horário de Brasília. Eita, nós! Moçada, eu sou Pedro Betti, um forte abraço, amanhã eu tô de volta, hein? Repercutindo aí tudo o que acontece com a seleção, Cruzeiro, Atlético, América. Oh, meu Deus do céu, vamos que vamos!
1: 6h48, Cajuru FM, 6h48.

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2: 7 e 2.
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0: 7h45.
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11: 8 e 1.
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1: Cajuru FM informa a hora certa.
0: 8:06.

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0: 8:28.

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2: Cajuru FM informa a hora certa.
3: 8:56.
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